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2: Meia-noite e 46 minutos.

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2: 1 hora e 41 minutos.

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1: 2 horas e 8 minutos. 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
2: 2 horas e 38 minutos.

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2: 3 horas e 42 minutos.

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2: 4 horas e 56 minutos.

5:28. 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
0: 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Olá, bom dia, Joaçaba. Bom dia, Meio Oeste, Vale do Rio do Peixe. Obrigada pela companhia. Está começando aqui na Antena 100, uma programação musical com o que há de melhor no Brasil e no mundo. Antena 100. Vamos até meio-dia, assim.

Olá, sou Marisa Bueno e fico com você até às 12 horas aqui na Antena 100 FM. Bom dia, Joaçaba. Bom dia, região.

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0: 7 horas. 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
5: 7:30. 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
0: 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Olá, bom dia. Eu sou Marisa Bueno e você está acompanhando a programação da Rádio Antena 100 FM, uma emissora da rede catarinense de rádio. Nossos estúdios estão localizados no centro de Joaçaba, gerando som de qualidade para uma programação musical agradável e informações úteis. Até às 12 horas ficaremos juntos. Tenhamos uma ótima manhã. 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
3: 8:13. Blake Shelton.
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3: 8 horas e 46 minutos. The Beatles.

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0: 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Bee Gees.

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2: O que trocar junto amortecedor? Além das molas, você pode providenciar a troca de uma série de peças que inclui ainda buchas, parafusos de fixação, coxins e batentes. O desgaste amortecedor não significa necessariamente que outros itens estejam também deteriorados, porém o recomendado é que se renove todo o conjunto. Afinal, ao substituir o amortecedor, manter itens antigos podem comprometer a vida útil dos novos componentes. Seguindo esse raciocínio, também deve ser frisado que o ideal é que os amortecedores sejam trocados aos pares, ainda que somente um esteja desgastado. A diferença de eficiência das peças pode gerar um desequilíbrio capaz de prejudicar a dirigibilidade do veículo. No mais, por se tratar de uma parte tão vital para o bom funcionamento do veículo, como também para a segurança e estabilidade da direção, devemos frisar que todo cuidado é pouco e você deve sempre procurar um profissional para avaliar as reais condições do sistema de amortecimento para um diagnóstico mais confiável.
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0: 9:33. 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
2: Cliff Richard.

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2: Olá, bom dia. Estamos chegando nesta manhã gelada de segunda-feira, 15 de junho de 2026, com informações para o ouvinte Antena 100. E começamos destacando que os Estados Unidos e o Irã anunciaram um acordo de paz que prevê o fim imediato e permanente das operações militares. A informação foi confirmada pelo presidente dos Estados Unidos, Donald Trump, pela agência oficial de notícias iraniana e pelo primeiro-ministro do Paquistão, Shehbaz Sharif. Segundo Sharif, a assinatura oficial do tratado está prevista para o dia 19 de junho, na Suíça. Em publicação nas redes sociais, Trump comemorou o acordo e anunciou a liberação da rota marítima internacional, defendendo a retomada do transporte global de petróleo. O governo iraniano também repercutiu e confirmou o entendimento entre os países. Santa Catarina deve enfrentar uma das semanas mais frias do ano. Uma intensa massa de ar polar avança pelo sul do Brasil e derruba as temperaturas em todas as regiões do estado. Nas áreas de Serra e Planalto, os termômetros podem chegar a até 6 graus negativos entre amanhã e quarta-feira, com condição para geada ampla. No oeste catarinense, as mínimas devem ficar entre 4 e 5 graus. Segundo meteorologistas, o frio intenso deve persistir por pelo menos 4 dias consecutivos, mantendo o clima típico de inverno e exigindo atenção especial com a população mais vulnerável e os impactos nas atividades rurais. Na sexta-feira, o frio continua, mas com menos intensidade, não havendo previsibilidade para temperaturas negativas. O quarto dia da Copa do Mundo foi marcado por goleadas, emoção e jogos movimentados. A Alemanha não tomou conhecimento de Curaçao e venceu por 7-1, repetindo o placar histórico que marcou o Mundial de 2014. Já Holanda e Japão protagonizaram um dos melhores confrontos da competição até aqui, empatando em 2-2 após os japoneses buscarem a igualdade. A Costa do Marfim garantiu vitória dramática por 1-0 sobre o Equador, com um gol decisivo nos minutos finais. Fechando a rodada, a Suécia goleou a Tunísia por 5-1. A Copa do Mundo tem sequência hoje com 4 partidas pelos grupos G e H: Espanha e Cabo Verde, Bélgica e Egito, Uruguai e Arábia Saudita. Fechando programação do dia, Irã e Nova Zelândia entram em campo às 22 horas.
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0: 10 horas e 2 minutos, no centro de Joaçaba, 9 graus. Bom dia, Britney Spears.

0: 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Apaga essa foto. Essa roupa é pra quem?
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2: Ship Trick.

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2: 10 horas e 32 minutos. Bon Jovi.

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5: 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Chris Norman.

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0: 11 horas e 2 minutos. Emílio Santiago.

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3: Dionne Warwick.

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1: 11 horas e 31 minutos. Kid Abelha.

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2: 11 horas e 47 minutos. 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Mariah Carey.

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0: Multas ambientais poderão ser convertidas em projetos de preservação. Relator de proposta que atualiza limites do Simples Nacional defende medidas compensatórias por causa do fim da escala de trabalho 6x1. Inadimplência em alta preocupa comércio catarinense. El Niño tem início confirmado com projeção de intensidade forte, mas nível de impactos em Santa Catarina depende de outros fatores. Prefeitura de Joaçaba abre credenciamento para barracas no Joa Roça 2026. A administração municipal de Ervaldo Oeste abre temporada de licitações com valores que se aproximam de 20 milhões de reais. Estado é condenado a ressarcir família de paciente que morreu após esperar vaga de UTI em Chapecó. Santa Catarina proíbe venda e uso de fogos de artifício com estampido. A CIOC realiza na tarde de hoje o lançamento do Núcleo Empresarial de Turismo. Empresário é morto a facadas em Água Doce. Segunda-feira, dia 15 de junho, temperatura marcando nesse momento aqui no centro de Joaçaba 13 graus. São 12 horas 2 minutos. 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
0: Vamos com as informações do tempo que chegam direto da agência PD Radar com Daniel Panobianco.
6: Início de semana com previsão de tempo estável ainda e ar frio pairando em toda a nossa região. Na última madrugada, em vários municípios, marcas mais baixas de temperatura contabilizaram formação de geada. A previsão dos meteorologistas do CPTEC impede tempo mais seco também, o que vai facilitar a volta da geada, principalmente nas áreas de baixada, na madrugada desta terça-feira. Tem possível nova frente fria pintando aqui sobre o estado na sexta, dia 19. Por enquanto, com manutenção do quadro de frio mais intenso e também a volta da chuva. Temperatura máxima hoje prevista de 15 graus e frio na próxima madrugada de 3 graus apenas em Água Doce, Alto Bela Vista, Arabutã, Arvoredo, Campos Novos e Joaçaba. Daniel Padobianco, da agência PD Radar, com exclusividade para catarinense.
0: Comissão de Meio Ambiente aprovou em primeiro turno a convenção de multa ambiental em financiamento ou aporte para o Fundo de Serviços de Preservação. A proposta da senadora Soraya Tronic prevê desconto de até 50% para o infrator. O texto aprovado é um substitutivo do relator senador Beto Faro e será votado novamente em turno suplementar. Os detalhes chegam com a repórter Patrícia Oliveira.
7: Uma proposta aprovada na Comissão de Meio Ambiente permite a substituição do pagamento da multa ambiental pela execução de projetos, como a recuperação de áreas degradadas, restauração de vegetação nativa, proteção da biodiversidade, monitoramento ambiental, manejo de resíduos sólidos, implantação e proteção de unidades de conservação e ações de prevenção e combate a incêndios florestais. O projeto da senadora senadora Soraya Tronic, do PSB de Mato Grosso do Sul, permite desconto de até 50% na multa convertida em financiamento ou aporte em um fundo de serviços de preservação. O relatório favorável do senador Beto Faro, do PT do Pará, proíbe essa conversão da multa em casos de infrações com morte humana, trabalho infantil ou análogo à escravidão, descumprimento de obrigações do licenciamento ambiental, contaminação por agrotóxicos e maus tratos a animais. A proposta é uma alternativa contra a pouca efetividade e a baixa arrecadação das multas aplicadas por órgãos ambientais.
3: A inadimplência ainda é maior para multas de alto valor. Infelizmente, uma das principais sanções administrativas aplicadas contra infratores ambientais é a multa. Não tem alcançado o objetivo de coibir os danos causados ao meio ambiente por descumprimento da legislação.
7: A conversão da multa não libera o infrator da obrigação de reparar os danos ambientais que cometeu. Com as mudanças do relator, a proposta terá que ser votada novamente na comissão. Da Rádio Senado, Patrício Oliveira.
0: Obrigado, Patrício. O relator de proposta que atualiza limites do Simples Nacional defendeu medidas compensatórias por causa do fim da escala de trabalho 6x1. A repórter Silvia Munhato acompanhou o encontro da Câmara pelo Brasil e tem as informações.
8: O deputado Jorge Guetem, do Republicanos de Santa Catarina, relator da proposta que busca atualizar os limites de faturamento das empresas que estão no Simples Nacional, defendeu que as empresas que precisem contratar mais funcionários por causa do fim da escala 6x1 fiquem isentas de pagar contribuição previdenciária patronal por 2 anos. O deputado participou do seminário em São Paulo, promovido pela comissão especial que analisa a correção e pelo programa Câmara pelo Brasil. Várias entidades empresariais presentes pediram a correção imediata dos tetos de faturamento para microempreendedores individuais e empresas do Simples, sem ajuste há 10 anos. Eles lembraram que a Constituição determina um tratamento diferenciado para pequenas empresas e que, portanto, isso não poderia ser considerado renúncia fiscal. Esta semana, o Ministério da Fazenda informou que a correção dos limites do Simples custará R$50 bilhões por ano em perda de arrecadação. Mas Jorge Guetem discorda.
9: Não é correção, é atualização. Nós temos que mudar a nossa narrativa. Não tem impacto. Quem tem que fazer, se tem impacto, a equipe econômica que faça. Porque no nosso entendimento não tem impacto, tem a justiça.
8: Para o deputado, a proposta aprovada na Câmara, que acaba com a escala de trabalho 6x1, fala em medidas de mitigação dos impactos da mudança para os pequenos empresários. Segundo ele, a correção dos limites também pode ser enquadrada como uma dessas medidas, assim como a isenção da contribuição previdenciária. Outra reivindicação é a possibilidade de o MEI contratar mais de um empregado. O deputado também tem falado em prever o reajuste automático dos limites pelo IPCA. A proposta, já aprovada pelo Senado, aumenta de R$81 mil para R$130 mil a receita bruta anual permitida para enquadramento como MEI. Segundo o relator, a correção pelo IPCA indica hoje R$134 mil. Para as microempresas, sairia de R$360 mil para R$800 mil. E para as pequenas empresas, de R$4,8 milhões para R$8 milhões. O deputado informou ainda que as conversas com o presidente da Câmara, Hugo Mota, indicam que a votação da proposta pode ocorrer na segunda semana de julho. O secretário de Projetos Estratégicos de São Paulo, Guilherme Afif Domingos, disse que as empresas do Simples são consideradas bons contribuintes pela própria Receita.
10: Esse é um estudo que a Receita fez, mas que botou escondido na gaveta. E aqui mostra a pontualidade no recolhimento dos tributos e no acolhimento das normas da Receita.
8: Os empresários também pediram a correção do limite do microcrédito para os MEIs, que estaria em R$21 mil desde 2019. Da Rádio Câmara de Brasília, Silvia Munhato.
0: Obrigado, Silvio. Inadimplência em alta preocupa comércio catarinense. Pesquisa da Fecomércio aponta que 20% das famílias no estado estão com as contas em atraso. Confira na reportagem de Carol Denardi.
11: A inadimplência entre as famílias do estado voltou a registrar alta no mês de maio, chegando a 27%, segundo a pesquisa de endividamento e inadimplência do consumidor da Afecomércio. O índice atual acende um alerta por estar acima da média histórica de Santa Catarina, pressionado pelo cenário econômico. A economista da Afecomércio, Edilene Cavalcante dos Anjos, analisa esse resultado.
12: Esse resultado preocupa, né, o aumento da inadimplência, o percentual de famílias que estão com contas atrasadas, um percentual que chegou a 27% no mês de maio. As famílias em Santa Catarina, né, estão com dificuldades em pagar as contas que estão sendo feitas, estão deixando elas ficarem atrasadas, né? A gente acompanha o cenário da alta de juros, que permanece em alto, a inflação também elevada, e isso está dificultando as famílias a pagarem suas contas no final do mês.
11: O levantamento também mostra que o endividamento subiu, mas, segundo a especialista, estar endividado nem sempre é um problema.
12: O endividamento cresceu um ponto percentual, chegou a 76%, ou seja, 7 a cada 10 famílias em Santa Catarina estão endividadas. Isso não é necessariamente um fator ruim, significa que as famílias estão fazendo compras para pagar parcelado um cartão de crédito, né, uma compra a prazo, um empréstimo pessoal ou um financiamento bancário. Então, as famílias têm uma perspectiva de renda, né, de pagar nos próximos meses. O problema é quando essa conta não é paga e ela se torna atrasada, tornando as famílias então inadimplentes, que é o que está acontecendo aqui no estado.
11: A pesquisa da Federação do Comércio de Bens, Serviços e Turismo também detalha o ranking das dívidas e confirma que o cartão de crédito continua liderando isolado o orçamento dos catarinenses.
12: A principal fonte de endividamento continua sendo o cartão de crédito, historicamente é a principal forma de pagamento das contas, 85% das famílias estão endividadas via cartão de crédito. Temos também carnês, que é bastante utilizado, 26%, crédito pessoal em terceiro lugar e depois financiamento de carro e de casas. Mas seguimos com o cartão de crédito sendo a principal fonte de endividamento no estado.
11: Diante desse cenário de custos mais altos e crédito apertado, a recomendação da Afecomércio para os próximos meses é reforçar o planejamento e a prudência no orçamento doméstico. De Florianópolis, da Rede de Notícias Acaerte, Carol Denardi.
0: Obrigado, Carol. A seguir no Grande Jornal, El Niño tem início confirmado com projeção de intensidade forte, mais nível de impactos em Santa Catarina depende de outros fatores. Prefeitura de Joaçaba abre credenciamento para barracas do Joa Roça 2026. Administração Municipal de Herval do Oeste abre temporada de licitações com valores que se aproximam de 20 milhões de reais. Santa Catarina proíbe venda e uso de fogos de artifício com estampido. São 12 horas e 13 minutos. Empresa que anuncia no rádio vende mais.
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0: O El Niño teve início confirmado com projeção de intensidade forte, mas o nível de impactos em Santa Catarina depende de outros fatores. A Administração Nacional Oceânica e Atmosférica dos Estados Unidos, NOAA, confirmou a formação do fenômeno climático. Defesa Civil de Santa Catarina monitora o cenário e detalha perspectivas para o segundo semestre. Da redação, Orly Ricardo tem mais informações.
1: Olá, boa tarde. A Administração Nacional Oceânica e Atmosférica dos Estados Unidos confirmou na última semana a formação do fenômeno climático El Niño. A instituição norte-americana verificou a condição devido ao aquecimento das águas superficiais do Oceano Pacífico Equatorial em patamar de 0,5 graus acima da média. Em Santa Catarina, o monitoramento da situação fica a cargo da Secretaria de Estado da Proteção e Defesa Civil. O meteorologista da instituição, Caio Guerra, explica.
2: A NOAA é uma referência na questão de clima. Eles confirmaram o início do fenômeno El Niño por conta das atualizações dessa última semana. Quando as águas do Oceano Pacífico começam a aquecer, faz com que a atmosfera mude o seu padrão. Então os ventos começam a mudar. Isso gera uma reação em cadeia no mundo inteiro. Quando a NOAA diz que o El Niño começou agora, é que o oceano já está aquecido e a atmosfera começou a responder a esse aquecimento do oceano. Eles veem um aumento da nebulosidade na região do Pacífico de forma consistente e uma mudança no padrão dos ventos. Isso quer dizer que o El Niño já está ativo e, como as previsões mostram esse padrão persistindo nos próximos meses, então sim a gente entra nesse estado de alerta mais intensificado.
1: A projeção da instituição norte-americana aponta para a chance de anomalia de temperatura das águas do Oceano Pacífico Equatorial chegue ao patamar de 2 graus acima da média, configurando um El Niño muito forte no segundo semestre. O nível dos impactos em Santa Catarina e em cada região dependem de outros fatores, como explica o meteorologista da Secretaria de Estado da Proteção e Defesa Civil, Caio Guerra.
2: Deve aumentar a frequência das chuvas durante a primavera, onde a gente costuma observar os impactos maiores. Mas quando a gente estiver mais próximo, o que a gente tem que acompanhar muito de perto é a formação dos sistemas meteorológicos, com as frentes frias, os ciclones, os bloqueios atmosféricos. Eles canalizam a umidade que vem intensificada aqui no sul do Brasil. Um exemplo que a gente tem é que ali em 2023, quando a gente teve os efeitos do El Niño, a gente teve diversas atuações de frentes frias do tipo estacionárias, que fica parada aqui e elas fizeram com que a chuva ficasse persistente por muitos dias. Então é esse tipo de fenômeno que a gente precisa acompanhar em tempo real, no dia a dia, ali durante as estações mais chuvosas, mais críticas, para ver onde toda essa umidade transportada aqui para a nossa região pode parar, para descobrir então quais são as regiões, quais são os estados e os municípios que devem ser mais afetados por conta da intensificação do El Niño.
1: Santa Catarina está sob decreto de alerta climáticos por 180 dias em preparação para eventuais medidas de emergência diante de possíveis desastres provocados pelo fenômeno El Niño. Na Central de Jornalismo para o Grande Jornal, Orly Ricardo.
0: Obrigado, Orly. A Prefeitura de Joaçaba está com inscrições abertas para o credenciamento de organizações da sociedade civil interessada em participar do Joarroça 2026. As entidades selecionadas poderão administrar barracas de alimentação, bebidas e brincadeiras durante a festa que acontece no dia 4 de julho no Pavilhão Frei Bruno. O diretor de Turismo e Eventos, Vinícius Carrel, comenta sobre o processo de inscrição e a importância da participação das entidades no evento.
4: A Prefeitura de Joaçaba está com as inscrições abertas para o credenciamento de entidades interessadas em participar da quarta edição do Joarroça, a tradicional festa junina do município. Então, por meio do chamamento público, as organizações da sociedade civil sediadas no município de Joaçaba poderão se candidatar para explorar as barracas de alimentação, bebidas e brincadeiras durante o evento, que acontece no dia 4 de julho de 2026, no Pavilhão Frei Bruno. As inscrições, elas seguem até o dia 20 de junho e podem ser realizadas presencialmente no setor de protocolo da Prefeitura ou pelo protocolo online disponível no portal do município. Ao todo serão disponibilizadas 10 barracas, contemplando modalidades como pastel, cachorro-quente, pinhão, pipoca, algodão doce, doces típicos, bebidas não alcoólicas, quentão, brincadeiras juninas, xixo e comidas típicas. A iniciativa, então, ela tem como objetivo fortalecer as entidades locais, valorizar as tradições juninas e ampliar a oportunidade de arrecadação para as organizações que desenvolvem importantes ações sociais, culturais e educacionais dentro do município de Joaçaba. O edital completo e todas as orientações estão disponíveis no site da Prefeitura. Mais informações podem ser obtidas através do telefone 499-9195-8479 ou pelo e-mail eventos@joaçaba.sc.gov. Participe então e faça parte de mais uma grande edição do Joa Roça.
0: A Prefeitura de Ervaldo Oeste deu início neste mês de junho à principal temporada de licitação de obras da atual gestão. Conforme o prefeito Ronaldo da Rosa, os investimentos devem se aproximar da marca de 20 milhões de reais. Outra informação trazida pelo chefe do executivo diz respeito à abertura da licitação do programa Estrada Boa, programada para o próximo dia 24, em convênio com o governo do estado.
3: A nossa equipe tem trabalhado muito, as nossas equipes, nós estamos com licitações aqui, abrimos a Praça Central, uma licitação de 6 milhões de reais, temos 900 mil reais de uma rua no Morado do Sol que está licitado, temos 4 milhões e 500 mil reais do Distrito Industrial, temos 1 milhão e 500 mil reais de calçada que está licitando, temos 5 milhões que abre segunda-feira de tubulação, de aumento de galeria, aí já prevendo o El Niño também, né? Torcendo para que ele não venha, né? Estamos com bastante coisa, isso aqui que eu falei deve dar uns 20 milhões de reais. Estamos com a Santa Catarina, já licitou, já tem, só estamos aguardando o estado depositar o dinheiro de tudo isso que eu falei para iniciar essas obras. Essas obras vão com certeza transformar a nossa cidade. Além de tudo isso, eu estou com 15 obras em execução, obras pequenas, 15 ruas, né? Ruas menores, aqui do centro e dos bairros também. Reformamos todos os postos de saúde do nosso município, estão praticamente prontos, né? Estamos com as estradas do interior, 80% delas em ótimas condições de trafegabilidade. Algumas tem, lógico, tem muita coisa para fazer. Isso que eu falei é uma fração do que tem para ser feito. Mas a gente precisa também, né, valorizar essas ações boas que estão acontecendo aqui na nossa cidade. Nós temos as estradas, como eu falei, do interior em ótimas condições. Eu recebi uma reclamação de uma estrada do interior que não está aberta, está em boas condições, mas não está alargada. Então, o que eu quero dizer com isso, citando esse exemplo? Eu estou fazendo, nós, a administração, a Secretaria de Obras, essa estrada está boa porque tem bastante gente trabalhando. Nós temos um parque de máquinas reduzido de mão de obra, em virtude do índice de folha. E o pessoal está trabalhando bastante. Nós estamos fazendo alargamento, tubulação, cascalhamento. Alargamento faz 20 anos que não é feito, ou melhor, acho que nunca foi feito. O Lorini fez um pouco. E nós estamos fazendo, nós estamos há um ano e pouco do mandato aí, e a gente não chegou em alguns lugares. E é bem verdade isso. Eu peço para a população que tenha um pouco de paciência. Eu tenho mais 2 anos e meio de mandato aí, para até o final do ano, até o final do mandato, a gente deixar tudo 100%, sabe? Então, é nesse sentido que eu peço para a população, através da grande audiência da rádio, que a gente está indo. A gente está indo, está avançando. O pessoal tem trabalhado muito para a gente dar condições de trafegabilidade no interior também. Só que são coisas que estamos fazendo aí que nunca foram feitas. São obras que demoram, a gente tem que ter cuidado, fazer bem feito, acima de tudo, mas com certeza o resultado final vale a pena.
1: O prefeito Ronaldo falou anteriormente sobre alguns recursos, né, um repasse do governo do estado. Um dos programas bastante conceituados que o pessoal está aguardando é o Estrada Boa Rural. Aí no seu município, prefeito, a que pé está, já está definido, está acontecendo esse projeto?
3: Sim, abre, já tem data para abrir a licitação. É dia 24 de junho. Dia 24 de junho abre a licitação, vamos conhecer a empresa vencedora do processo que vai fazer ligação asfáltica entre Sede Belém e a Serra Alta. Eu já tenho os 3 milhões de contrapartida do município na conta, separada e aplicado, né? Já temos autorização da Câmara de Vereadores para financiar os 3 milhões e os 3 milhões que o estado vai dar de contrapartida também, já está tudo certo, convênio, é só mesmo abrir a licitação. Então, essa é uma obra também que vai ser realidade. É um pouco moroso, porque tu sabe como é que é o processo burocrático, né? No Brasil, então a gente tem que seguir todos os trâmites. Mas, dia 24, abre a licitação do Estrada Boa Rural.
0: Estado é condenado a ressarcir família de paciente que morreu após esperar vaga de UTI em Chapecó. Da redação, Marcelo Santos.
5: Boa tarde, Cristian Souto. A paciente morreu 2 dias depois de ser transferida para um hospital público. Conforme o processo, a mulher de 30 anos buscou inicialmente atendimento pelo Sistema Único de Saúde, mas diante do agravamento do quadro clínico, precisou ser encaminhada a um hospital particular, onde houve indicação imediata de internação em UTI após a família ser informada que não havia um

0: após descontos obtidos em acordo com o hospital e abatimento de valores arrecadados por meio de doações e campanhas solidárias. Da redação para o Grande Jornal, Marcelo Santos.
1: Obrigado, Marcelo. Santa Catarina passou a proibir a venda e o uso de fogos de artifício com estampido. A medida busca reduzir os impactos causados pelo barulho em pessoas com autismo, pessoas com sensibilidade auditiva e também nos animais. Reportagem de Eduarda Demenec.
2: Os fogos de artifício com estampido, que têm efeito de som muito alto, não podem ser vendidos ou usados em Santa Catarina. A lei, que está valendo desde março, foi aprovada na LESC para auxiliar pessoas que têm autismo e sensibilidade aos barulhos, além dos animais. Essa legislação foi sugerida pelo ex-deputado Egídio Ferrari, do PL, e pelo presidente da Assembleia Legislativa, o deputado Júlio Garcia, do PSD, que explica que as celebrações não serão impedidas pela norma. Ele argumenta que elas vão continuar, mas cumprindo essas novas regras.
3: O projeto não prejudica as indústrias que podem continuar produzindo os fogos, desde que sejam fogos que não tenham estampido. Facilita a sua compreensão. Eu acho que é uma forma de demonstrar respeito aos autistas, respeito aos pets.
2: Para a presidente da Associação de Pais e Amigos dos Autistas de Florianópolis, Dani Stender, a proibição dos fogos de artifício com estampido representa um avanço importante para pessoas e famílias que vivem com essa hipersensibilidade auditiva.
4: Pessoas autistas com hipersensibilidade auditiva podem vivenciar um sofrimento intenso diante das explosões repentinas e imprevisíveis. Muitas entram em crise, outras apresentam desorganização sensorial, ansiedade extrema e, em alguns casos, precisam até deixar o local e buscar um atendimento. É por isso que essa lei é tão importante, né? Ela não proíbe as comemorações, ela não acaba com os eventos, pelo contrário, ela incentiva uma evolução que o próprio setor já vem construindo, a substituição dos fogos barulhentos por tecnologias mais modernas, mais seguras e muito mais inclusivas. A nossa preocupação agora é com a fiscalização, porque os grandes eventos profissionais já vêm se adequando há algum tempo. O desafio está nos fogos de estampido, vendidos e utilizados de forma irregular.
2: A fiscalização da Lei Estadual 19.764 deve ser feita pelo governo de Santa Catarina. Quem for pego descumprindo a medida terá os produtos apreendidos e terá que pagar uma multa proporcional à quantidade de fogos utilizados, valor que dobra em caso de reincidência. Os valores arrecadados com as multas serão destinados para o Fundo Estadual de Saúde e Fundo Especial de Proteção ao Meio Ambiente de Santa Catarina. Acompanhe mais informações em tempo real nas redes sociais, no @AssembleiaSC. Da Rádio Alesc, Eduarda Demenec.
1: Obrigado, Eduarda. São 12 horas e 33 minutos.
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1: Mega Sena Concurso 3018, os números sorteados 5, 6, 17, 27, 57, 58. Com 6 acertos não houve ganhador, 30 apostas fizeram 5 acertos e estão levando R$49.965. Quem fez 4 acertos está embolsando R$801. Estimativa de prêmio do próximo concurso amanhã é de R$16 milhões. Voto fácil, concurso 3.710. Com 15 acertos, foram 3 apostas ganhadoras: Venda Nova do Imigrante Espírito Santo, Novo Gama Goiás e Marília São Paulo. Cada uma está levando R$2.543.585. Com 14 acertos, foram 288 apostas ganhadoras que estão embolsando R$2.746. Há prêmios menores para 13, 12 e 11 acertos. Estimativa de prêmio do próximo concurso hoje é de R$2 milhões. Quina Concurso 7.050, números sorteados 24, 36, 61, 66 e 74. Com 5 acertos, não houve ganhador. 40 apostas fizeram 4 acertos e estão levando R$15.123. Há prêmios menores para 3 e 2 acertos. Estimativa de prêmio do próximo concurso, dia 27 de junho, será de 270

0: 50 milhões de reais. Time Mania, concurso 2.403, números sorteados 13, 16, 36, 43, 51, 65 e 66. Time do Coração, América de Natal. Com 7 acertos, não houve ganhador. Com 6 acertos, foram 2 apostas ganhadoras, Foz do Iguaçu, Paraná, e Mineiros do Tietê, São Paulo. Cada aposta está embolsando R$ 33.250. Há prêmios menores para 5, 4 e 3 acertos. Estimativa de prêmio do próximo concurso amanhã é de R$ 500 mil. Loteria Federal, extração 6.074, quinto prêmio 77.139, quarto prêmio 54.065, terceiro prêmio 33.027, segundo prêmio 17.191, primeiro prêmio 958. Dia de sorte, concurso 1.225. Números sorteados 4, 5, 6, 9, 11, 25 e 27. Mês da sorte, agosto. Com 7 acertos, não houve ganhador. 48 apostas fizeram 6 acertos e estão levando R$ 1.810. Há prêmios menores para 5 e 4 acertos. Estimativa de prêmio do próximo concurso amanhã é de R$ 600 mil. Mais Milionária, concurso 363, números sorteados 7, 12, 22, 25, 36 e 38. Trevos sorteados 3 e 4. Com 6 acertos, mais 2 trevos, não houve ganhador. Uma aposta de Anápolis, Goiás, fez 6 acertos, mais 1 ou nem o trevo. E está faturando R$ 164.491. Com 5 acertos, mais 2 trevos, foram 2 apostas ganhadoras. Dourados, Mato Grosso, Sul e Rio de Janeiro. Cada uma está levando R$ 65.956. Há prêmios menores nas demais combinações. Estimativa de prêmio do próximo concurso, quarta-feira, é de R$ 64 milhões. A seguir no Grande Jornal, a CIOC realiza na tarde de hoje o lançamento do Núcleo Empresarial de Turismo. As últimas informações da área de segurança pública. Tem também o comentário econômico com Rafael Ramalho. São 12 horas e 37 minutos. Empresa que anuncia no rádio vende mais.
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11: Consumir alimentos muito calóricos no jantar pode prejudicar o sono. Além disso, como o metabolismo fica mais lento à noite, o gasto de calorias nesse período será menor, podendo gerar ganho de peso.
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0: 12 horas 43 minutos.
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0: Mercado agrícola, valores sugeridos pela Copérdia para a região de Joaçaba. O quilo do silo vivo está R$ 5,55, mais a tipificação na carcaça. Sacas de 60 quilos, o milho R$ 59, soja R$ 116, o trigo PH R$ 78, R$ 64. Vamos agora ao comentário econômico de Rafael Ramalho.
14: Índice Bovespa amanhece o dia no campo positivo, subindo cerca de 1,5% e operando na faixa dos 171 pontos dessa manhã. O dólar comercial recua levemente, caindo cerca de 0,2% e sendo negociado a R$ 5,05. Já o Bitcoin avança mais uma vez cerca de 3,5% e está sendo negociado neste momento a US$ 63 mil. O principal destaque dessa segunda-feira é um acordo preliminar entre Estados Unidos e Irã para encerrar o conflito que vinha pressionando os mercados globais nos últimos meses. A notícia trouxe alívio para os investidores, reduziu os temores sobre interrupções no fornecimento de petróleo e aumentou o apetite por ativos de risco ao redor do mundo, beneficiando bolsas, moedas e mercados emergentes, incluindo o Brasil. A semana também será marcada por decisões de juros no Brasil e nos Estados Unidos, o que mantém os investidores atentos aos próximos passos dos bancos centrais e aos sinais sobre inflação e atividade econômica. E para fecharmos, a SpaceX continua sendo o assunto da semana mais comentado no mercado financeiro. Após realizar uma das maiores aberturas de capital da história, as ações da empresa avançaram mais 8% nesta segunda-feira, depois de já terem subido cerca de 19% da sua estreia. A valorização elevou a companhia para um valor de mercado superior a 2 trilhões de dólares e reforça como empresas inovadoras com visão de longo prazo e capacidade de execução podem criar riquezas de forma extraordinária para investidores e colaboradores. Da Alta Vista Investimentos, Rafael Ramalho.
0: Obrigado, Rafael. Acontece na tarde de hoje, na CIOC, o lançamento do Núcleo Empresarial de Turismo com a palestra Criando Experiências e Desenvolvendo o Turismo Local, conduzida por Karine Araldi e Thaís Marina Araldi, da Bemvunite Turismo Receptivo. A consultora de núcleos da CIOC, Vânia Feltrin, comenta sobre os encaminhamentos após a criação do Núcleo Empresarial de Turismo em Joaçaba.
15: Nós tivemos algumas solicitações de associados nossos, de outras pessoas também que nos procuraram, com o interesse, então, de auxiliar esse movimento que vem crescendo na nossa região, né? Então, hoje o turismo, ele é uma das grandes oportunidades para o desenvolvimento da nossa região. E visualizando isso, nós, enquanto Associação Comercial e Industrial do Oeste Catarinense, não poderíamos ficar de fora e deixarmos de auxiliar, né, esse movimento, o crescimento que vem acontecendo aí em busca do turismo, né?
16: E de que forma, Vânia, que a união dos empresários por meio desse núcleo, ele pode contribuir para fortalecer o turismo aqui em Joaçaba e em toda a região?
15: Então, Orly, as prefeituras da nossa região já vêm desenvolvendo um trabalho frente às secretarias de turismo. E o núcleo hoje, ele vem para fortalecer esse trabalho, para ser algo a mais, ser um plus. Então, vai ser através de treinamentos, de palestra, de desenvolvimento do nosso nucleado, né? Então, os núcleos, hoje nós temos 6 núcleos já ativos e atuantes aqui na associação. Então, o núcleo de turismo vem nessa pegada também, que é desenvolver ainda mais essas pessoas, trazer algo a mais que hoje eles necessitam. Então, as demandas estão surgindo, por exemplo, é necessário os receptivos, né? Quando os turistas buscam, o que que eles vão encontrar aqui? Por onde que eles começam aí o circuito, né? Onde que eles começam a visitar? Ah, depois que visitou em algum local, para onde vão, né? Então, nós precisamos desenvolver ainda mais essa questão também de como receber esses turistas, auxiliar na divulgação, porque nós temos aqui locais, eventos turísticos que são muito bons e muito famosos já, mas a gente pode estar desenvolvendo e ajudando aí a divulgar ainda mais o que nós temos de bom e de melhor aqui nas nossas cidades.
16: Em cima disso, sobre esses potenciais, o que que se vê assim de potenciais aqui da nossa região que podem ser explorados? Afinal, o turismo é apontado como uma grande oportunidade de desenvolvimento econômico, né?
15: Lógico. Nós temos a questão do carnaval, que hoje é muito famoso já nacionalmente, né? Nós temos o turismo religioso também, Romaria de Frei Bruno, um grande exemplo disso, nosso santuário, né? Então, Catedral Santa Terezinha também, propriamente, já é algo relevante, né? Mas nós temos também o turismo rural, então, que vem aí crescendo, se desenvolvendo, e nós precisamos dar esse apoio. Nós enquanto associação, precisamos apoiá-los, né? Nós tivemos uma visita do Núcleo do Agronegócio, por exemplo, numa propriedade em Erval do Oeste, e foi muito bacana conhecer como é feito o processo, como é recebido, né, os turistas lá, os visitantes. Então, há uma riqueza muito grande também no nosso turismo rural, né? Então, nós temos muita coisa para desenvolver ainda, para fomentar o crescimento. Eu acho que as possibilidades são muito amplas, e falo aqui não só de Joaçaba, Erval, Luzerna, mas também dos outros municípios, né, ao nosso redor. Nós temos Água Doce, Catanduvas, Vargem Bonita, Erval Velho. Então, é um leque que vai se abrindo conforme vai crescendo, vai se abrindo para outras cidades ao nosso redor, né?
16: Muito bem, agora para finalizar, Vânia, o evento de logo mais, às 16h, ele é apenas para associados, ele é aberto para a comunidade, como é que faz para participar?
15: Ele é aberto ao público, podem participar associados, pessoas envolvidas já com o turismo, pessoas interessadas em iniciar o processo aí na questão do turismo, que às vezes, eu estou pensando em começar, mas não sei por onde, que o núcleo também vai auxiliar nessa questão. Nós temos aí nas nossas redes sociais também, nós temos o link de inscrição, mas se não der tempo de fazer a inscrição, pode vir para a associação, no Centro Empresarial da CIOC, que é do ladinho da farmácia do SESI, muito fácil de encontrar. Vai ser uma tarde de muito conhecimento, de desenvolvimento e também para nós explicarmos como será o funcionamento do núcleo para quem tiver interesse em participar.
0: 12 horas e 50 minutos.
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0: Vamos com as informações da segurança pública com o repórter Orly Ricardo. Boa tarde, Orly.
19: Olá, boa tarde. O empresário Maico de Moraes, de 36 anos, morreu após ser esfaqueado durante uma confusão em um posto de combustível na tarde de sábado em Água Doce. O crime ocorreu em um estabelecimento localizado na Avenida Independência, na área central do município. Segundo a Polícia Militar, testemunhas relataram que a confusão começou quando a ex-companheira da vítima chegou ao local e encontrou Maico acompanhado de outra mulher. As duas passaram a discutir e começaram a se agredir fisicamente. Ainda conforme a PM, Maico tentou intervir para separar a briga quando foi surpreendido por um homem que saiu da conveniência do posto e desferiu uma facada no abdômen da vítima. Após o ataque, o suspeito deixou o local e não havia sido localizado até este momento. Equipes do Corpo de Bombeiros foram acionados para prestar atendimento, mas constataram que a vítima já estava sem sinais vitais. Uma mulher de 48 anos escapou ilesa após um Fiat Punto ser literalmente atravessado por uma defensa metálica na madrugada de domingo na SC-386 em Mondaí, no extremo oeste catarinense. O impressionante acidente ocorreu por volta das 2h30 da manhã, no quilômetro 117 da rodovia, quando o carro saiu da pista, colidiu violentamente contra uma árvore e, na sequência, foi perfurado pela estrutura de proteção da via. De acordo com informações da Polícia Militar Rodoviária, a vítima foi socorrida pelo Corpo de Bombeiros e encaminhada ao hospital local em estado de choque, mas recebeu alta médica logo em seguida, sem ferimentos. A polícia, a motorista relatou ter perdido o controle do veículo na curva devido à densa neblina no momento do acidente. A análise da Polícia Militar Rodoviária, no entanto, indicou que a combinação de alta velocidade e falta de atenção, somada às condições climáticas adversas em uma rodovia sinuosa e sem acostamento, foram os fatores determinantes para o acidente. Ao ser abordada, a mulher recusou o teste do bafômetro, sendo autuada conforme as normas de Código de Trânsito Brasileiro. Devido ao risco gerado pela neblina e pelo traçado da pista, a remoção do veículo, que sofreu danos de grande monta, foi realizada apenas na manhã de domingo. Um Volkswagen Gol capotou fora da pista na manhã de sábado na SC-150 em Lacerdópolis. O acidente foi registrado por volta das 8 horas da manhã, logo após uma curva na rodovia. De acordo com informações do Corpo de Bombeiros, o carro era conduzido por uma mulher que já estava fora do automóvel quando as equipes chegaram ao local. Ela apresentava uma contusão na região posterior do crânio e relatou dores. Após a avaliação, a vítima foi conduzida ao Hospital Universitário Santa Terezinha em Joaçaba para cuidados médicos. E uma mulher de 31 anos morreu em um grave acidente de trânsito registrado na madrugada de domingo na rodovia Engenheiro Lourenço Faoro, em Caçador. A vítima, identificada como Ana Cristina dos Santos, era passageira de um Classic que colidiu frontalmente com um Onix por volta da meia-noite 50. Segundo informações dos bombeiros voluntários, Ana Cristina foi encontrada já sem sinais vitais e presa às ferragens. Os demais ocupantes do veículo, a condutora e outra passageira, foram resgatados em estado grave e inconscientes, enquanto um homem, também passageiro, sofreu lesões na face. No outro automóvel envolvido, os dois ocupantes apresentaram ferimentos leves. Todas as vítimas foram encaminhadas ao Hospital Maisé para atendimento médico. As causas da colisão ainda não foram divulgadas. O caso será investigado pelos órgãos competentes, que deverão apurar as circunstâncias que provocaram o acidente. Além do Corpo de Bombeiros Voluntários, a ocorrência mobilizou as polícias militar, civil e científica para os procedimentos de perícia e controle do tráfego na via. Eram estas as informações da área de segurança pública para o Grande Jornal. Mais notícias policiais, logo mais, a partir das 18 horas, na edição do Rádio Contato. A Central de Jornalismo, Orly Ricardo.
0: Obrigado, Luli. São 12 horas 54 minutos. Ponto final em mais uma edição do Grande Jornal da Catarinense, Antena 100 FM, que teve a participação dos seguintes profissionais. Reportagens de Orly Ricardo, Paulo César, Cristian Souto, Patrícia Oliveira, Silvia Munhato e Carol Denardi. Operador de áudio Eliseu Peruso, apresentação Cristian Souto, redação Orly Ricardo e Marcelo Santos, coordenação de jornalismo de Marcelo Santos e a supervisão de Nelson Paulo. Vem aí, boa tarde, Antena 100, músicas nacionais e internacionais de ótima qualidade, a hora do esporte na Rádio Catarinense, na apresentação de Paulo César. Boa tarde.
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30: Olá, boa tarde. Eu sou Fernando Maciel e estou chegando para uma tarde muito agradável com você. Preparamos carinhosamente uma programação com músicas atuais, antigas, enfim, músicas de todos os tempos e algumas notícias que vão te ajudar a ficar bem informado. Com certeza vai ser uma tarde maravilhosa. Vamos começar com essa aqui, ó. Eric Clapton.

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1: 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Van Halen.

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2: Boa tarde, obrigado pelo prazer da sua audiência. Mais um bloco de grandes sucessos. Rogueline.

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4: 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Madonna.

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4: Olá, boa tarde para você que está nos acompanhando a partir de agora. Tem música boa ainda até às 18 horas, quando começa o Rádio Contato, um dos programas de rádio mais ouvidos em Santa Catarina. Blue.

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1: 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Survivor.

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3: 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Boa tarde. Starship.

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2: Olá, estamos chegando nesta tarde fria de segunda-feira, 15 de junho de 2026, com informações para o ouvinte Antena 100. E começamos destacando que o governo do Reino Unido anunciou que vai proibir o acesso de menores de 16 anos às principais redes sociais, como TikTok, Instagram, Facebook e X. A medida deve entrar em vigor no início de 2027 e também prevê restrições para transmissões ao vivo, contato com desconhecidos em jogos online e possivelmente para o uso de ferramentas de inteligência artificial. Segundo o primeiro-ministro Keir Starmer, a decisão busca aumentar a segurança digital de crianças e adolescentes. A proposta segue modelo semelhante ao adotado pela Austrália e tem amplo apoio dos pais, de acordo com pesquisas divulgadas pelo governo britânico. O presidente Lula já declarou que considera adotar medidas semelhantes às implementadas na Austrália e às discutidas no Reino Unido, mas por enquanto não há uma proibição do uso de redes sociais por menores em vigor no país. O avanço do Pix e dos pagamentos digitais tem reduzido a circulação de dinheiro em espécie no Brasil. Dados do Banco Central mostram que a emissão de novas cédulas caiu 31% nos últimos 5 anos. Segundo a instituição, a menor procura por dinheiro físico, impulsionada principalmente pelo Pix, explica parte dessa redução. Pesquisa do próprio Banco Central revela que o Pix já é o meio de pagamento mais utilizado por 46% dos brasileiros, enquanto o uso de dinheiro em espécie caiu de 42% para 22% nos últimos anos. No comércio, a preferência pelo dinheiro vivo também diminuiu significativamente, refletindo a transformação dos hábitos de pagamento no país. O Irã faz sua estreia na Copa do Mundo hoje às 22 horas, diante da Nova Zelândia, em Los Angeles. A partida acontece em meio à repercussão do recente acordo entre Irã e Estados Unidos e sob expectativa de manifestações nas arquibancadas. A cidade abriga a maior comunidade iraniana fora do país e protestos já foram registrados na chegada da delegação. Jogadores iranianos relataram clima de tensão antes da estreia, enquanto autoridades acompanham de perto a segurança do confronto. Dentro de campo, a seleção busca começar a campanha com vitória em um dos jogos mais cercados de atenção nesta primeira fase do Mundial. 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
1: 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Boa tarde. Tex.

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0: 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Joy Cocker.

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3: 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Boa tarde, Rick Astley.

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1: 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Lighthouse Family.

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1: 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Boa tarde. Alphaville.

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2: 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Lady Antebellum.

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3: 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Roberta Campos.

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3: 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Boa tarde. Elton John.

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2: 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Mick Jagger.

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5: Olá, boa noite. Está começando mais uma edição do Rádio Contato, a primeira desta semana, chegando para você pelas rádios Catarinense FM, Antena 100, também ao vivo pelo Facebook, um espaço de informação, conversa, participação, sempre com os assuntos que interessam a nossa comunidade. Fique conosco e eu vou dando as boas-vindas. Boa noite aqui ao Orly Ricardo, seja bem-vindo, boa noite.
6: Olá, PC, uma ótima noite para você, para todo mundo que nos acompanha. PC, eu trago aqui como destaque esse reajuste previsto na conta de luz aqui em Santa Catarina e, é claro, um assunto na esfera nacional da morte da jovem de 21 anos que resolveu pular da ponte sem a corda.
5: Nelson Paulo, boa noite.
7: Boa noite a quem está nos acompanhando. Olha, que a semana seja muito boa para todo mundo, apesar do friozinho, faz parte, né? Vivemos numa região propícia, inclusive, um período. É ruim, né? Arde no organismo, é ruim para tomar banho, é ruim para algumas coisas, mas tem coisas boas também, né? Que dá para fazer nessa temperatura típica de inverno. E tem também a natureza, né? Algumas frutíferas que precisa do inverno também para produzir, etc. e tal. Mas vamos enfrentar a primeira semana mais fria do ano. Olha, o crescimento de placas solares está preocupando o governo federal, que já está colocando o dedo na moleira para diminuir a produção de energia limpa. Vamos também falar sobre a minha percepção, pelo menos, de que a ação da polícia militar já está praticamente resolvendo o problema da poluição, principalmente a sonora, no que diz a respeito ao excesso de volume por motoqueiros.
5: 18:03, a edição desta segunda-feira do seu Rádio Contato já está no ar. Ainda contaremos na edição de hoje com a presença também da vereadora, presidente da Câmara de Vereadores Joaçaba, vereadora Jaqueline De Marco, estará batendo um papo conosco. Áudio geral a cargo de Dalceu Martins, a edição desta segunda-feira do seu Rádio Contato já está no ar.
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5: Agora acho que vai, né? Donald Trump afirmou hoje, dia 15, que os navios carregados de petróleo começaram a deixar o Estreito de Hormuz, uma das rotas marítimas mais importantes do mundo. A declaração foi feita em meio ao anúncio de um acordo preliminar entre Estados Unidos e Irã, com assinatura formal prevista para sexta-feira, dia 19 de junho, em Genebra. A Reuters confirmou que o acordo busca reabrir a passagem e encerrar aí a escalada militar entre os dois países. Inclusive, o vice-presidente americano, Dave Vance, disse que Washington espera que o estreito permaneça aberto, sem pedágios, no longo prazo, mas admitiu que pontos técnicos ainda precisam ser definidos. Entre os temas pendentes estão sanções, fiscalização de acordo, programa nuclear iraniano e as condições para circulação segura dos navios. Não sei, ainda tem um prazo aí, né? Até dia 19 de junho, né, para assinar esse acordo lá em Genebra. Até lá, daqui a pouco, alguma coisa ainda pode acontecer, né?
6: O próprio Irã, ele apresentou 14 exigências para os Estados Unidos. É um número bastante alto, né? Se a gente for avaliar aí, que essa queda de braço já dura há bastante tempo. O Donald Trump é um bom negociador, não é fácil fazer negócio com ele. E quando vira o vento, ele resolve soltar aí algumas palavras de que o acordo está próximo, depois já revoga tudo. Então é bem complicado, a gente não sabe se está próximo ou mais distante do que nunca.
7: Discordo de você com relação à tua afirmação de que o Donald Trump é um bom negociador. Para mim é um péssimo, um cara sem caráter, um cara sem direção, né? É difícil acreditar no que ele fala, é um grande mentiroso. É um, no truco se diz, é um passador de facão.
6: É, né? Isso aí.
7: Enfim, esperamos que a coisa realmente evolua para a paz, mas sempre com o pezinho atrás, né? Já falei isso, deveria colocar esse povo todo aí que provoca as guerras num ringue e deixar eles se degladiar, né? Dá-lhe munição para eles e bastante revólveres, ó. Se virem? É. Porque é complicado tentar entender ou entender por que que existem essas guerras, enquanto o mundo todo corre atrás da paz, da felicidade, do progresso, né, da estabilidade, em tirar as pessoas da pobreza, em diminuir o sofrimento do ser humano, dos animais. Eles mandam para a guerra os filhos, né? Até crianças. A gente estava vendo aí dias atrás a matéria do pessoal lá preparando crianças para a guerra. É uma outra tática que eu vi esses dias aí, não comentamos aqui ainda. O governo russo está contratando prostitutas para envenenar soldados da Ucrânia. Sabia dessa?
5: Eu não sabia.
7: É loucura. É, elas são contratadas para se aproximar dos soldados ucranianos e envenená-los. Então, viu? É uma coisa totalmente desumana que existe na guerra. E o Donald Trump, infelizmente, tem esse comportamento. Eu entendi o teu pensamento, mas eu, sabe, ele parece ser um cara que manda, mas ele, eu acho que mais prejudica do que ele ajuda as coisas. Quantos soldados americanos já morreram, quantos Estados Unidos já gastaram, se precisar, por determinação de órgão federal, recuperar os prejuízos lá onde ele atacou, é mais dinheiro do seu povo que vai para lá, porque o dinheiro que o governo gasta é dinheiro do povo. Se fosse empregado em programas sociais, por exemplo, que os Estados Unidos gastou na guerra, que pouca gente sabe, daria para resolver problemas da pobreza dos Estados Unidos. Tem pobreza? Tem muita gente morando em barracas na beira das estradas. Dias atrás, um amigo meu foi para Los Angeles. Disse que foi a maior decepção dele, que esperava uma cidade, né, uma região próspera, uma região bonita de turismo, etc. e tal. E lá, para surpresa dele, tinha muita gente abandonada morando em barraca ao longo das rodovias que chegam a Los Angeles. Então é um país também com muitos problemas. Tem pinta de rico? Tem um potencial enorme. Um país é rico? É. Só que por que que existe muita gente pobre passando necessidade nos Estados Unidos, enquanto o governo gasta bilhões de dólares, não sei se não chega a trilhão, em guerra?
5: É verdade. Geralmente mostra só o melhor, né, para os turistas, né? Só o lado bom lá das cidades, praias, enfim.
7: Porque claro, é para turista. É um país desenvolvido, é um país, né, que inveja muita gente e tal. Tem a sua estabilidade financeira, sua moeda forte ainda, né? Tem um padrão de vida muito bom, mas tem uma parte da população que sofre muito. E se ele investisse lá o dinheiro da guerra? Enfim, não sou nenhum especialista em política internacional, mas a gente vê os números, as imagens, e não é difícil de entender, né, o que ele está desperdiçando nessa sua oportunidade de melhorar o país, né? né? Vereadora presidente Jaque de Marco, pensativa. Concorda que, comigo que os Estados Unidos também têm a sua pobreza? Tu sabe desse lado deles?
0: Boa noite Nelson Paulo, boa noite a todos, boa noite nossos ouvintes. Sempre um prazer, uma alegria imensa estar aqui com vocês. Com certeza, a gente também tem que analisar essa situação e eles também passam por esse tipo de situação e possuem também seus problemas como qualquer outro país, como nós aqui no Brasil e no nosso próprio município também temos. Então isso eu acho que é uma situação global mesmo.
7: É verdade, todo mundo tem seus problemas, né? Eu não consigo entender. Você consegue entender o porquê dessa guerra, hein?
0: É, a gente sabe que as guerras todas têm um seu motivo e na grande maioria deles é a questão de poder, né? Então, o objetivo principal é esse, é demonstrar força, poder e ter o domínio aí do mercado, nesse caso, como a gente sabe aí, a importância do petróleo, do agrotóxico que esses países têm ali a sua soberania e acho que esse é o objetivo dessa guerra a princípio.
7: Maravilha, vamos falar de Joaçaba, o nosso mundo maravilhoso, né? Eu sou apaixonado por Joaçaba, uma cidade diferente de tudo o que a gente conhece, do mesmo tamanho, de outras cidades do mesmo tamanho, né? Mas também com os seus problemas. Jaque, surpreendeu nesses últimos dias aí a notícia de que o governo federal quer encher de pedágio nas estradas federais de Santa Catarina para... O objetivo inicial me parece ser uma arrecadação. Eu não sei se a gente entendeu corretamente, mas por isso que eu fiz o convite para você vir aqui. Você esteve numa audiência pública lá em Chapecó. Foi audiência pública, né?
0: Exatamente, isso aí. Estive em Chapecó semana passada, no dia 9, na terça-feira, numa audiência pública que estava tratando sobre essa questão, que é a concessão aí da duplicação da BR-282, né? Nessa audiência eram dois lotes que estavam sendo discutidos, dividido em dois lotes, que é o lote 1 e o lote 3. E aí aqui na nossa região, no nosso município, o que nos afeta é o projeto referente ao lote 1, né? É um lote 1 que segue de Concórdia, Irani, passa aqui pela nossa região, Erval Velho, Campos Novos e segue até o litoral, então até o porto de Itajaí. Esse é o trecho que eles estavam discutindo e também o trecho de Chapecó, que aí não diz respeito aí à nossa região, mas tá, para nós...
7: O nosso sai de Concórdia pela 153?
0: É, passa Irani, Vargem, Catanduvas, Erval Velho, Campos Novos, Brunópolis, Curitibanos, Pouso Redondo e segue até Itajaí, esse trecho.
7: Pela 470. E a 282?
0: E entra na 282, daí. Então, esse trecho aqui, ele pega pela 282.
7: Nosso. Mas lá para baixo, depois de Campos Novos ali, até Lages, não tem nada previsto?
0: É.
7: Nesse trecho?
0: Ali, esse projeto é um projeto que prevê todo esse trecho, né? Nesse lote, o que eles colocam ali, que é a concessão da duplicação da BR-282 e alguns trechos também das outras rodovias, a questão ali é que por se tratar de um projeto de concessão e duplicação, infelizmente esse projeto hoje, ele tem um pouco... nesse nosso lote, são quase 50 quilômetros apenas de duplicação, então... para nossa surpresa, ser um projeto dessa envergadura, desse valor, são poucos quilômetros dos quais todo esse trecho serão duplicados, apenas 50 quilômetros.
7: Para quem viaja, o pagamento de pedágio não é tão preocupante, não é caro, se a rodovia oferece condições. A maioria das pessoas que viajam procuram, prefere pagar pedágio e ter segurança nas rodovias. Aqui nesse caso, nós entendemos que a cobrança poderá acontecer antes dos melhoramentos, é isso? Qual é a cronologia que você viu lá?
0: É, exatamente. Então, todo esse projeto, ele teve inícios, né? Fizeram-se os estudos e agora ele está na fase das audiências públicas. São várias audiências que foram feitas. Teve a primeira, que foi em Chapecó. Teve uma audiência em Rio do Sul, Blumenau, Itajaí e amanhã terá uma audiência pública final em Brasília. Esse primeiro momento é para fazer essa conversa com a comunidade, com a população. Depois disso, esse projeto vai seguir para o Tribunal de Contas para analisar, posteriormente edital, para aí sim ir para leilão e depois a contratação. Toda a previsão desse cronograma, conforme foi exposto lá, a princípio é que até o final do ano que vem essas contratações sejam realizadas. A situação que nos preocupa é a forma como vai ser feita essa concessão, né? É uma concessão de 30 anos e nesses 30 anos o que a gente vê no cronograma que foi colocado no edital, em toda a documentação disponível, é que praticamente no primeiro, no segundo e no terceiro ano, os investimentos em obras serão mínimos. Então, será feita a instalação, aliás, tem como objetivo a instalação de diversos pórticos, né, de pedágios na modalidade free flow, que é aquela modalidade que é automática, ou seja, não são colocadas cancelas, é
7: paga
0: cobrado...
7: depois.
0: Paga depois, é eletrônico. Isso será já instalado, mas as grandes obras vão acontecer a partir do quarto ano só. E o ciclo de obras, ele vai até o oitavo ano, sendo que no sexto ano a previsão é que serão investidos maiores valores e terá um volume maior de obras, né? Nesse projeto... tem coisas muito importantes colocadas nele, não se trata só de áreas duplicadas, vão ser faixas duplas que serão também colocadas em alguns trechos, tem também trevos que serão revistos, analisados, reformados, alterados para facilitar, mas o que acende o maior alerta disso é a questão da análise desse projeto, né? É um projeto complexo, difícil de entender, é necessário ter um pouco de conhecimento técnico e a importância de trazer a discussão desse projeto aqui para a nossa região, né? Como eu disse no início da fala, essa audiência pública que foi feita lá em Chapecó e foi promovida pela ANTT, eles trouxeram todo o projeto em si, mas o trecho de Chapecó é outro lote que é tratado, que é o lote 13. Então, eu sinto que houve essa falta de comunicação para que a gente tivesse uma audiência pública aqui para a gente poder discutir diversos pontos de toda a nossa região que precisam de atenção, principalmente aqui no trecho que corta Joaçaba, né? E essa questão dos pórticos também acendeu um alerta por dois fatores: a quantidade de pórticos que serão instalados, né? Então, nesse lote 1, que é o nosso lote, serão aproximadamente 13 pórticos até Itajaí que serão instalados. E aqui em Joaçaba existe a previsão da instalação de um pórtico. Joaçaba, de Erval Velho a Campos Novos, de Campos Novos na sequência. Então, são vários pórticos e acende o alerta porque esse, em particular, que tem a previsão de ser instalado aqui no nosso município, infelizmente ele vai prejudicar muito alguns moradores aqui da nossa cidade, porque em tese a localização dele, olhando, né, a localização no mapa, é para ser localizado antes da entrada da linha BAT do Colégio no Perágio, seguindo de Joaçaba para Catanduvas. Então isso vai prejudicar todas as pessoas que moram naquela parte alta do município, as pessoas que vão até o Distrito Industrial para trabalhar, as pessoas que moram no Distrito de Nova Petrópolis e todas as redondezas, também o Distrito de Santa Helena e todas as comunidades do interior daquele lado vão ser prejudicadas, porque para vir até a área central do nosso município vão ter que passar por esse pórtico. Então isso acende um alerta para a gente ter que discutir esse tema, porque eu vejo que isso, além de prejudicar os nossos moradores aqui de Joaçaba, que sabemos que muitos têm optado agora por morar em áreas mais afastadas, ainda mais a gente sabe agora o Distrito de Nova Petrópolis asfaltado, quanto que as pessoas estão optando por morar em áreas mais afastadas e vir para a área central para trabalhar e utilizar os serviços. Nós sabemos aí que o nosso município é um polo educacional e também de saúde, e a gente vai também ter esse prejuízo com os municípios vizinhos que vêm todo dia até aqui para buscar os serviços de estudo, de saúde, o comércio. Então, a gente precisa discutir isso. A gente sabe que entendemos que a concessão é o caminho, a gente precisa analisar coisas positivas que vão ter nesse projeto, mas a gente precisa discutir mais, trazer esse projeto aqui para que a gente possa conversar. Nós temos pontos críticos aqui no município, que é a questão da própria entrada ali da linha BAT, que dá acesso ao colégio no Perágio, que é um acesso que precisa de atenção, de um trevo. A gente sabe que o colégio no Perágio vem crescendo e tem potencial para virar, quem sabe, um colégio técnico. Então, a gente precisa investir nessa situação. Sim. Nós temos todo o trevo de Santa Helena, que não existe, e a gente sabe que esse trecho liga o nosso município a outros municípios e é muito utilizado como via pro Rio Grande do Sul. Nós temos as marginais aqui da 12 de outubro que precisam ser pavimentadas. Então, tudo isso precisa ser discutido de uma forma aqui regional.
5: Obrigado, vereador. Eu acho que
7: Depois do intervalo a gente volta, né? Temos muitos assuntos ainda para explorar a presença da presidente aqui.
5: Importante sempre ouvir a sociedade quando tem uma decisão importante. 18 horas e 20 minutos. 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
7: Agora são 18 horas mais 24 minutos e estamos de volta com o Rádio Contato, hoje recebendo a nossa presidente da Câmara de Vereadores, né, a vereadora Jaqueline Demarco, trazendo informações, trazendo esclarecimentos a respeito dessa possibilidade, né, de colocar, de termos aqui os pórticos, né, pedágio aqui na nossa região.
8: O PC, nós conversávamos aqui fora do ar, a gente sabe que algumas situações lá em Brasília são morosas, né, demoram demais, mas outras, como que tange a arrecadação, tributos, novos impostos, essas daí são bem aceleradas. A vereadora imagina que essa situação aí, onde estão ocorrendo as audiências públicas, e a última será lá em Brasília, deve ocorrer com mais celeridade?
9: É, a gente tem conversado com colegas que estiveram, autoridades presentes também, e muitas pessoas acreditam que se trata ainda de uma especulação em razão do período eleitoral que vem se aproximando, né? Mas como comentado anteriormente, a gente sabe que já está num estado bem avançado esse projeto, ele está já concluído, é por isso que foi para audiência pública, para comunicação da população e, claro, de acordo com as audiências, possíveis alterações pontuais, e então está bem avançado, mas a gente entende que precisam de muitas alterações e o pensamento é que não avance dessa forma que está sendo feito nesse projeto que foi apresentado para nós.
10: Bom, isso parte do governo federal.
9: Exatamente.
10: Secretaria de Infraestrutura, Ministério da Infraestrutura.
9: Isso mesmo, tanto que essas audiências públicas são promovidas pela ANTT. Então, se trata do governo federal.
10: Associação Nacional de Transporte Terrestre.
9: Isso mesmo.
10: ANTT.
7: E qual é o próximo passo depois da audiência, vereador?
9: Depois das audiências públicas que estão ocorrendo, então amanhã terá mais uma audiência, a que vai finalizar essa série de audiências que foram feitas. E após disso, o cronograma que é apresentado é que todo esse projeto vai ser encaminhado para o Tribunal de Contas da União fazer toda uma análise e também fazer apontamento, se entender necessário. Depois disso é que é aberto o edital e aí sim irá para leilão, que vai ser a forma como vão contratar a possível empresa que se interesse, e depois será dado andamento, né? Então a gente sabe que esse é o cronograma, a previsão desse cronograma é que se finde até o ano que vem, que em dezembro as contratações estejam já feitas, mas a gente também sabe que isso pode demorar e tem a expectativa de que as nossas lideranças a nível aí federal e estadual não permitam que aconteçam da forma como vem sendo mostrado para nós.
10: Dezembro desse ano, você fala?
9: Não, dezembro do ano que vem.
10: Ah, é porque a coisa federal, a coisa pública, né, tem sempre aquela coisa mais lenta. Agora, eu não me ficou claro, não lembro se você chegou a explicar. É feita a licitação, né? A empresa ganha, aí ela terá 3 anos para explorar, cobrar e depois começar os investimentos, é isso?
9: É, eles têm um cronograma, né? Como é uma concessão de 30 anos e a gente tem, eles têm o cronograma de previsão de obras e manutenções. Então, o ciclo de obras novas, como está apresentado no programa deles, inicia-se a partir do 4º ano. O 1º, 2º e 3º ano, praticamente obras não serão feitas. Eles vão basicamente atuar de maneira paliativa e fazer algumas manutenções. As obras...
10: E cobrando já a passagem dos veículos.
9: Sim, desde o 1º ano. E as obras que são de grande porte, de fato, vão ser as obras estruturais. O cronograma prevê que elas vão iniciar a partir do 4º ano e que serão até o 8º ano ocorrerão esse ciclo de obras. Depois se continua essa manutenção com pequenas obras programadas daí. E pontuando que o 6º ano é o pico que no cronograma deles de maior efetividade de obras.
10: Resumindo, nós vamos pagar para utilizar como está agora, né? E depois começa os melhoramentos com a previsão de 8 anos de obras.
9: Isso, é. No dia da audiência pública, eles nos colocaram lá uma tabela de valores possíveis que serão cobrados nesses pórticos, nesses pedágios, e claro, informando que no 1º ano só vai ser cobrado 50% do valor e dependendo do leilão esse valor pode ser reduzido, mas a gente não tem essa expectativa, ainda mais por uma concessão de 30 anos, é difícil se reduzir esses valores que foram programados.
10: Que valores já foi cogitado?
9: Cada pórtico já tem o seu valor definido, que foi apresentado. E, por exemplo, o de Joaçaba seria R$7,93. Terão dois em Campos Novos, um que vai ser de aproximadamente R$2,30, outro que vai ser de R$6,20. Então, quem sai de Concórdia e se desloca até o litoral vai gastar em torno, com essa colocação que eles fizeram de valores, R$80 de pedágio.
10: E os moradores isso é pro povo não deixar acontecer, PC, viu? É. Isso é pro povo não deixar acontecer, os políticos barrar isso, né? Porque é totalmente inadmissível que você ande aí 400 quilômetros e vai gastar R$80
7: só para ir.
10: Pedágio. Sim, 400 quilômetros só para ir. Né? De pedágio. Isso não, se a força política, se as lideranças do estado deixar isso passar, aí é o fim da picada, né?
9: E o que nós estávamos comentando antes, isso que me preocupa muito em relação, a gente entende a necessidade de concessão em obras desse porte, a gente também entende que locais pontuais precisam ter, assim, né, pedágios para que em contrapartida tenham uma via adequada, mas nesses casos aqui, principalmente do nosso município, a gente precisa acender o alerta justamente porque ele vai prejudicar uma grande parcela da nossa comunidade que reside diariamente, se desloca esse, até Joaçaba.
10: Esse é o problema de todos os municípios. Eu acho que o PC ia abordar esse assunto, exato, né? Porque já há casos ganhos na justiça de que os moradores do município não pagam pedágio.
9: É exatamente isso que vai ser ter que ser discutido também, porque vai ficar inviável para todas as pessoas que se deslocam diariamente pagar esse valor ida e volta para suas residências. Então a gente precisa, não será só Joaçaba, óbvio que vai acontecer isso, porque como eu disse, todo esse trecho são 13 pedágios que estão programados para serem colocados. Então, será realmente um problema que vai atingir grande parte dos moradores, né? E como dito anteriormente, de todo esse projeto, apenas 10% dele contempla duplicação da BR-282. Então,
10: o que é lastimável, uhum, também,
9: sim. Os outros 90% desse projeto, eles tratam de pista simples em alguns lugares, de revitalização de rótulas, trevos. Então, a duplicação vai ser bem, bem pequena nesse trecho.
10: Mais uma razão para não deixar passar. O grande problema da BR é o excesso de movimento em apenas duas faixas, né? Resolve ou melhora, não resolve você fazer a terceira pista em morros, né, descidas e tal. Agora, eu não sei, eu acho que é uma tentativa estranha, porque no ano político isso aqui vai desfavorecer o governo nas urnas, certamente. Se a coisa realmente é séria, que vai ter tudo isso, claro que o povo vai se revoltar e eles vão ter o troco nas urnas. Agora, por isso que eu não sei, rapaz, eu tô meio estranhando. Isso vem de última hora, sim, é uma coisa que chega agora, já faz alguns anos que se ventila esse projeto.
9: Não, esse projeto já faz já algum tempo que está sendo realizado, analisado, e foi também contratado uma empresa para fazer, então foi investido valores no projeto e agora está na parte de finalização com as audiências públicas. Então, é um projeto que já foi discutido, já foi analisado, mas que a gente continua batendo na

0: é grande e precisa ter essa atenção também das autoridades em relação a isso. Tanto que no dia da audiência pública, foi unanimidade das autoridades que estavam lá presentes se colocar contrárias a essa situação em razão da baixa incidência de duplicação nesse projeto.
1: 18 horas e 34 minutos. 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Daqui a pouquinho a gente retorna com o nosso Rádio Contato.
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7: 18h37, estamos de volta com o Rádio Contato, edição desta segunda-feira, hoje conversando com a presidente da Câmara de Vereadores, Jaqueline Demar.
8: Eu acho que esse assunto praticamente nós já esgotamos. Eu gostaria de abordar aqui, com a presença também da Jaqueline. Eu estou com a impressão, eu não tenho mais ouvido aqueles estardalhaços que acontecia nas madrugadas, nos horários de pico no centro da cidade. Me parece que os motoqueiros estão mais conscientes, fazendo menos barulho com as suas motos, ou é impressão minha? Será que já deu efeito o movimento da polícia militar de conscientização, hein?
7: Acho que já é uma percepção bem visível, né? Essa melhoria, assim.
9: É, depois das reuniões, dos encontros, né? Eu acho que já está acontecendo essa conscientização.
8: É uma preocupação de vocês também na Câmara de Vereadores, né, presidente?
10: Sim, com certeza. A gente sempre recebe demandas em relação a esse assunto e tivemos também contato com a polícia, trocando ideias para buscar soluções, e essas reuniões que foram feitas com toda essa classe dos nossos motoqueiros, motoboys, que são muito importantes também para o nosso município, na questão de todo o serviço que eles fazem, serviu como alerta, né? É sempre importante informar como funciona a situação para poder evitar esse prejuízo que os moradores

0: estavam reclamando muito, mas que, como dito, a gente já viu esse resultado aí.
1: Já bem, parabéns, né, ao Major Garcês, o comandante, que está à frente desse projeto aí de diminuir o incômodo provocado à população, né, pelo barulho. Agora, o excesso ainda de velocidade, ainda eu tenho visto alguma coisa, principalmente aqui nesse trecho que eu convivo no dia a dia, aqui na 15 de novembro, no horário do meio-dia, ainda se verifica algum excesso de velocidade, o que também não deixa de ser extremamente perigoso.
2: Mas aí o excesso de velocidade não se restringe só às motos, né? A gente tem observado veículos também.
1: Também, só que, né? tem motoqueiro que exagera, que corre bem mais do que carro, né? Mas o pessoal que está consciente aí, parabéns, né? Eu acho que isso nunca tinha sido levantado, a coisa foi assim, né? Foi evoluindo, um botando uma novidade lá na moto, o outro estraga isso e fica aberto, descarga e não arruma. Nunca ninguém conscientizou, né? Porque o povo é um povo legal aqui, Joaçaba. É um outro aí só que não se contém e extrapola. Como estava aberta a coisa, também não dá para incriminar, né, todo motoqueiro, não. Esses, a partir de agora, que não respeitarem o que se quer, o que a população quer, na verdade, a polícia está apenas atendendo uma solicitação da população e dos seus representantes, aí sim terão que ser enquadrados, né? E a Câmara, tudo certo?
0: Tudo certo.
1: Você está feliz com o teu mandato nesse primeiro semestre que está se fechando?
0: Tem sido uma grata surpresa esse mandato de presidente. Pude aprender, entender mais como funciona toda a questão da gestão pública, administrativa da Câmara de Vereadores. Temos feito movimentos aí para aproximar a comunidade da Câmara e muitas coisas importantes têm sido discutidas e pactuadas lá, e espero que também a comunidade esteja gostando e acompanhando aí o meu trabalho como presidente e, claro, principalmente como vereadora de Joaçaba.
1: Qual a análise que você faz do mandato do presidente Wilson Sartori até agora?
0: Do nosso prefeito?
1: Do prefeito.
0: Então, nós temos acompanhado, e eu costumo sempre estar muito próxima à comunidade, algo que eu disse que faria e permaneço fazendo. Então, ter esse contato com a população de diferentes locais nos mostra e nos dá uma medida de como as coisas estão andando, né? Para nós que somos agentes políticos, é a população que mede qual a qualidade, qual é a satisfação do serviço que vem sendo feito. Em relação à nossa gestão, à gestão do executivo de Joaçaba, a gente tem recebido aí algumas demandas da população que tem reclamado em relação a falhas da prestação do serviço em alguns setores da gestão pública, principalmente relacionados à questão da nossa saúde. A gente tem visto dificuldades em relação do município avançar nesse tema, que é de extrema importância, né? Então a gente tem também cobrado muito em relação a isso, e claro, não posso também deixar aqui de passar e falar sobre a questão das nossas estradas do interior. Tem sido um problema isso para o nosso produtor rural, que vem também reclamando muito, e a gente permanece cobrando para que seja alinhada essa situação e que possa de fato aí chegar com o serviço para nossa comunidade.
2: Maravilha. Vereadora Jaqueline De Marco, presidente da Câmara de Vereadores de Joaçaba, muito obrigado pela sua presença, pela sua participação na edição de hoje aqui do Rádio Contato.
0: Eu que agradeço, sempre um prazer estar aqui na presença de vocês e de todos os ouvintes aí da nossa região.
2: 17 minutos estão faltando para as 7 horas da noite, vamos faturar, né? 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
8: Agora 13 minutos estão faltando para as 7 horas da noite. Seguimos com o nosso rádio contato, Nelson Paulo.
9: Pois é, rapaz, crescimento do uso de placas solares atingiu um patamar tão elevado que a Advocacia Geral da União já deu parecer favorável para que a ANEEL, Agência Nacional de Energia Elétrica, autorize, veja bem, cortes da energia injetada por residências, empresas ou fazendas solares na rede pelas distribuidoras sempre que houver o risco de sobrecarga. O que está acontecendo? Há uma produção da energia das hidrelétricas, né? E agora está havendo aí uma grande instalação de nesses últimos anos aí, uma quantidade muito elevada de captadores de energia solar, né? E também as eólicas que estão colocando energia na rede. E aí, quando acontece excesso de produção, soma todas elas, a rede não suporta e pode dar apagão. Sabia disso?
10: Não sabia, não.
9: Pois é.
10: Eu achei que quando sobrasse, eles vendiam, né?
9: É, só que os equipamentos têm limite. É, pelo que eu entendi, é tipo um tanque de combustível, tu bota limite, 50 litros e começa a transbordar. E assim, quando há, isso eu não sabia, eu vi na matéria hoje, pela matéria, quando há sobrecarga, muita produção, né? Acaba dando sobrecarga e os equipamentos não aguentam e pode dar problema técnico, que é chamado de apagão ao contrário, né? Pelo motivo contrário. Quando falta, dá apagão. Quando tem excesso, dá apagão. Que coisa, rapaz. E quem está fazendo investimentos aí caríssimos, né? Tem fazendas, inclusive, de como é que chama lá, da telha solar?
11: Placa solar,
9: né?
11: Ainda nesse assunto, PC, a conta de luz vai ficar mais cara a partir de agosto. O reajuste médio na conta de luz dos consumidores da Celesc está estimado em 11,77% pela ANEEL.
9: Tá louco? 11%?
11: 11,77%. Esse valor ainda não é definitivo porque segue em análise, mas a entrada em vigor será dia 22 de agosto e o valor exato vai ser divulgado dias antes.
9: Agora, eu vou te interromper. Sim? Porque a gente fica indignado. Eu acabei de falar agora que está tendo excesso de produção, está sobrando energia. E aí eles vêm com um aumento.
11: Revisão tarifária.
9: Com um aumento de 11% contra uma inflação de 4%. É, eles tinham anunciado. Que é isso, rapaz? Em que país nós estamos vivendo? Eu acho que eu perdi a noção das coisas.
10: É muito encargo, né? Isso acaba também impactando muito encargo setorial. Nesse caso da Celesc aí, tem muito impacto setorial e acaba impactando aí, né? 22% da conta, por exemplo, não fica com a Celesc, né? Vai de imposto.
11: É, e o impacto vai ser maior ainda para os consumidores de alta tensão, as empresas, que será de 16,9%, e para os de baixa tensão, residências, pequenos negócios, será de 9,32%.
10: É, ou seja, vai pesar no bolso das famílias e das empresas também. E aí, consequentemente, para o consumidor acaba pesando duas vezes. Pelo aumento, as empresas que vão colocar esse repasse nos produtos, então o cidadão acaba pagando duas vezes.
9: Quero mandar um abraço também para o major da Polícia Militar, o Alessandro Moreira Rodrigues, que esteve lá na Câmara de Vereadores e está aí responsável pela coordenação e execução do Foca do Trânsito. Parabéns ao major Alessandro Moreira, muito querido também pela população.
10: Né? Querido, gremista. Né?
9: Gente boa demais.
10: Gente boa demais. Muito bem, por falar em gremista, vamos para a nossa resenha esportiva agora no Rádio Contato.
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10: Então, né, não tem como deixar de comentar duas situações, questão da Copa e também do Joaçaba Futsal. Vamos começar pelo Joaçaba Futsal, né, Orly? Você que esteve em loco, trabalhando, acompanhando, né, mas o que fez falta aquelas duas cobranças lá de tiro livre, né?
11: Verdade, é, o Joaçaba teve chance, teve oportunidade e antes do jogo nós conversávamos tanto com o técnico Zé Henrique quanto com o presidente o Bortoluz, e ele dizia, né, a gente acredita muito nesse projeto que está sendo executado neste ano. E agora, né, o Joaçaba conseguiu fazer o mais difícil, né, bater de frente com o Carlos Barbosa, mas aí naquele pecado de bola, as duas cobranças do tiro livre, uma o goleiro pegando, outra passando rente à trave, teve gente no ginásio que gritou gol de tão próximo que passou, mas aí o futsal é isso, né? Não
10: aceita
11: desaforo, a bola pune, tem várias frases e acabou que nos pênaltis o Carlos Barbosa passou pelo Joaçaba e agora está nas quartas de final da Copa LNF.
10: Mas há de se dizer que o Joaçaba fez um grande jogo, né? Foi um jogo. Quem pôde ir no ginásio acompanhar, com certeza, né? Gostou muito do que viu, né?
11: Pro futsal, saiu orgulhoso do ginásio, não tenha dúvida disso.
9: E pessoal, o adversário de ponta,
11: exato, né? O atual campeão da Libertadores.
10: Não é pouca coisa, né?
9: Os números mostram um crescimento do futsal Joaçaba esse ano com relação ao ano passado. Né?
11: Sim, nossa, consideravelmente.
9: E na quadra, o time também é melhor?
11: Tá melhor, o time tá melhor, o time tá unido, tá entendendo a filosofia do professor o Zé Henrique, e isso faz toda a diferença, né? Não que no ano passado não tivesse entendido a filosofia de trabalho, mas parece que agora eles estão mais encorpados, estão mais unidos, e foi assim, aquela pegada do início ao fim da partida. E o Joaçaba, eu digo ainda mais, esteve mais próximo da vitória.
10: Muito mais, do que criou vários. Os dois goleiros se sobressaíram, né? O goleiro da CBF fez grandes defesas, nosso goleiro, os dois goleiros também. O primeiro goleiro, Jackson, né? Saiu muito bem com os pés ali.
11: O Jackson acabou saindo durante a partida também machucado, entrou o reserva imediato e aí nos pênaltis não teve a felicidade de pegar.
9: Que transmissão de vocês, hein? Maravilha, parecia decisão da Copa do Mundo, né, rapaz? Eu, se fosse chefe de vocês, dava um aumento de trabalho.
10: Pra você mais escalado,
9: de trabalho.
11: No próximo jogo vai ser uma hora e meia de pré-jogo, né?
10: Então eu não vou ser mais escalado.
9: E a Copa do Mundo, cara? O pessoal me perguntou hoje, pô, o que tu achou da seleção? Eu não achei nada. Tá ruim, rapaz. Aquela seleção, aquele futebol que a gente tava acostumado, acabou, né? É outra história. Esperar o que da seleção brasileira? Totalmente incógnita. Né? Pode dar, como pode não dar. Eu acho, inclusive, difícil passar da primeira fase de mata-mata, independente do adversário que pegar.
10: E olha quem que pega, né?
9: Pelo, pode ser
10: Japão ou Holanda.
9: Pelo
11: na próxima.
9: Resultado, pelo primeiro jogo.
11: Uhum. É, o pessoal está cobrando muitas mudanças do Carlo Ancelotti, né? Muitas mudanças na equipe. A questão tática não funcionou, o pessoal não se aproximou, o Casemiro, o pessoal pegou bastante no pé, que estava caminhando em campo, o Paquetá também parece que não vingou, enfim, o pessoal está cobrando muito, e inclusive a entrada do Hendrick no ataque.
10: Tem qualidade de individual, isso é inegável, né? Tem jogadores de alto nível, sim, mas precisa transformar isso de uma forma coletiva, né? De uma forma coletiva, porque Copa do Mundo não dá tempo para ajustar, não.
9: Claro que o adversário não é bobo, né? É um time mais organizado que o Brasil. Agora, quem viu o jogo da seleção brasileira e viu ontem Costa do Marfim e Equador, está vendo, está acreditando que Equador e Costa do Marfim estão melhor do que o futebol apresentado pela seleção brasileira. Pelo menos para assistir, né? Uhum. Um jogo bem mais pegado, né?
10: É o primeiro tempo do
9: Brasil. Eu já gosto disso, eu já gosto de correria, eu gosto de coisa pegada, bola na trave, volta, bota para fora. Agora aquela coisa, toca lateralmente e volta para trás para organizar de novo. Sei lá, rapaz, é perda de tempo, claro, precisa. O futebol mudou bastante, né? Mas para quem assiste, o legal é quando tem bastante movimento. Né?
10: Futebol mudou bastante, tanto que nós vimos hoje, por exemplo, a Costa. Como é que é o nome do time? O português?
11: Cabo Verde.
10: Cabo Verde empatar com a poderosa Espanha, né?
9: Maior zebra da Copa.
10: Maior zebra da Copa.
11: Outro que surpreendeu na primeira rodada foi um dos donos da casa, os Estados Unidos, né? Que não tomou conhecimento do Paraguai. O Paraguai que vinha bem, né? Aqui, pelo menos no continente sul-americano, vinha fazendo bons jogos, mas pegou os Estados Unidos e apanhou daquele jeito, né? 4-1 o resultado.
9: E caiu também o nível técnico em função das mudanças, são fases, né? Tem seleções aí, tem fases, tem muita seleção que antes não entrava por falta de índice técnico, continuam com falta de índice técnico, mas como aumentou a quantidade de participantes, é claro que no geral a média cai, né?
10: É caso do Curaçao, por exemplo, nunca tinha jogado, né? Copa do Mundo.
11: E por falar em cair...
9: Vocês estão esperando goleada do Brasil contra o Haiti sexta-feira?
11: 2-0, já vai ser goleada.
10: É, no mínimo, né?
11: E você falou em cair, Nelson, o técnico da Tunísia, cara, já
10: perdeu,
11: caiu, né?
10: Perdeu o cargo, né?
11: Não passou da primeira rodada, né?
9: O cara perde a primeira partida e é demitido.
11: É, perdeu bem, 5-1.
9: Né? Já veio pendurado, né?
11: É, provavelmente.
9: Agora, essa eu acho que é inédito, né? Nunca nas Copas do Mundo aconteceu demissão de um treinador.
11: Na primeira rodada, né?
9: Não, em toda a Copa. Eu não lembro de um treinador que foi demitido durante a Copa do Mundo. E esse foi no primeiro jogo.
10: Primeiro jogo. Não admitiu. Um bom jogo foi a Holanda e Japão, né? 2-2. Um jogo bem movimentado também.
9: Esse time do Japão.
10: Ou Holanda ou o Japão pode pegar o Brasil na próxima fase.
11: Se o Brasil passar.
9: Olho nesse time do Japão, tudo baixinho e tal, mas os
10: muito rápido.
9: Um futebolzinho legal,
11: inteligente.
10: Toque de bola. Muito bem, 3 minutos estão faltando para as 7 horas de bola. Era isso aqui na nossa resenha esportiva do Rádio Contato.
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10: Orly Ricardo e os destaques da segurança pública.
11: Ô PC, eu começo trazendo este assunto que chamou muita atenção em nossa região. Um homem de 36 anos, identificado como Maico de Moraes, morreu, após ser esfaqueado durante uma confusão na tarde de sábado em um posto de combustível localizado na Avenida Independência, no centro de Água Doce. De acordo com relatos de testemunhas da Polícia Militar, a discussão começou quando a ex-companheira chegou ao local e encontrou ele acompanhado de outra mulher. As duas iniciaram uma briga e entraram em vias de fato. Maico teria tentado separar a confusão quando foi foi surpreendido por um homem que saiu da conveniência e desferiu um golpe de faca na região do abdômen. Após cometer o crime, o autor fugiu do local e ainda não foi localizado. O corpo de bombeiros foi acionado para prestar o socorro, mas ao chegar ao local, a equipe constatou que a vítima já não apresentava mais sinais vitais. A área foi isolada pela Polícia Militar para a realização da perícia e o corpo foi recolhido pela Polícia Científica e encaminhado para os procedimentos de necrópsia. As autoridades investigam o caso para localizar o suspeito e esclarecer as circunstâncias do homicídio. E para finalizar, aquele fato de repercussão nacional, né, PC, onde uma jovem de 21 anos morreu após um salto de rope jump em Limeira, no interior de São Paulo. Ela saltou de uma altura de cerca de 40 metros da ponte do esqueleto, sem o principal equipamento de segurança à corda. E agora, a polícia investiga o caso e também está em busca das imagens da GoPro que ela possuía na hora do salto, para, né, pelas diligências e para apurar os fatos que culminaram nessa grande tragédia.
10: Obrigado, Orly. Ricardo, contigo vamos colocar de hoje do Rádio Contato. Outras informações amanhã a partir das 7 horas da manhã no nosso Jornal Primeira Hora. Vem aí a programação, antes a Voz do Brasil, depois a programação noturna da Rádio Catarinense. Tenham todos uma boa noite.

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2: Boa noite.
0: Boa noite para você que nos acompanha em todo o país.
2: Segunda-feira, 15 de junho de 2026.
0: Vamos ao destaque do dia: transporte público coletivo.
2: Novo marco regulatório é sancionado pelo presidente Lula.
0: Ele muda as formas de financiamento do sistema e moderniza a regulação sobre as empresas que operam para melhorar a qualidade do serviço.
2: Na nossa entrevista do dia, nós conversamos com o secretário nacional de mobilidade urbana, Marcos Daniel dos Santos.
3: A gente tem nessa norma, ela abarca desde uma linha de trem ao metrô, a um corredor de ônibus, a um ônibus convencional, a um micro-ônibus, a serviços de barca. Então, precisa de diretrizes nacionais para que a população possa ser atendida com a qualidade que merece.
0: Você vai ouvir também: presidente Lula chega à França para participar da reunião do G7.
2: O presidente já teve hoje reuniões com os presidentes da Suíça e da França.
0: E vai discutir nos próximos dias a reforma de organismos como a OMC, regulação da inteligência artificial e regras para exploração de minerais raros.
2: E ainda, educação.
0: Estão abertas as inscrições para o Sisu Mais, uma nova oportunidade para quem fez o Enem e não foi selecionado na etapa regular. Gabriela Noronha.
4: Será uma espécie de repescagem das vagas que não foram preenchidas na etapa regular. Estão sendo ofertadas 9.436 vagas em 532 cursos.
2: E desenrola Fies, já renegociou 5 bilhões e 300 milhões em dívidas de ex-estudantes, com descontos de até 99%.
0: Hoje, na apresentação da Voz do Brasil, Mariana Jungmann e Luciano Seixas.
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0: O presidente Lula já está na França, onde participa como convidado do encontro do G7, formado por Alemanha, Canadá, Estados Unidos, França, Itália, Japão e Reino Unido, principais economias desenvolvidas do mundo.
2: Além de reuniões bilaterais, o presidente vai levar a contribuição brasileira para diversos temas discutidos pelo G7.
0: A repórter Luana Karen está lá na França, mas devido ao fuso horário de 5 horas a mais por lá, nós conversamos com ela mais cedo sobre as agendas do presidente. Vamos ouvir.
2: Oi, Luana, boa noite para você aí na França. Você está na cidade de Evian-le-Bain, né? O presidente Lula chegou à cidade hoje, mas antes ele passou por Genebra, capital da Suíça.
0: E ele já teve também os primeiros encontros bilaterais, né, com os presidentes da Suíça e da França. Conta pra gente como foram esses encontros, Luana. Boa noite.
5: Boa noite, Luciana e Mariana. Boa noite aos ouvintes da Voz do Brasil. É isso mesmo, a reunião de cúpula do G7 acontece em Evian-le-Bain, cidade francesa onde eu estou, situada às margens do Lago Léman, no leste da França. Antes de chegar aqui, ainda em Genebra, Lula teve uma reunião bilateral com o presidente da Suíça, Guy Parmelin. Eles falaram sobre comércio e se comprometeram a trabalhar para diversificar a pauta de exportações entre os dois países. À tarde, já aqui em Evian-le-Bain, o presidente Lula teve um encontro bilateral com o presidente da França, Emmanuel Macron. Os dois presidentes reiteraram os avanços positivos da cooperação em defesa, em especial o sucesso do Programa de Desenvolvimento de Submarinos, o PROSUB.
2: Luana, essa é a 10ª vez que o Brasil participa como convidado da reunião do G7. Quais são os temas que estão em destaque esse ano?
5: Pois é, Mariana, o encontro em Evian acontece logo após o anúncio do acordo de paz entre Estados Unidos e Irã, tema que deve fazer parte das discussões aqui. Além, claro, da guerra entre Ucrânia e Rússia. Também haverá espaço para conversas sobre disputas econômicas entre as grandes potências, segurança, saúde e inteligência artificial. O Brasil vai participar de 2 sessões plenárias no fórum. Na primeira, dedicada às parcerias internacionais para o desenvolvimento, Lula deve defender a manutenção dos recursos destinados à ajuda oficial aos países mais pobres. Na segunda sessão, com a presença brasileira, o debate será sobre crescimento econômico equilibrado. Neste tema, Lula deve voltar a defender a reforma das instituições internacionais criadas após a Segunda Guerra Mundial. É o que se costuma chamar de sistema de governança global, como os órgãos da ONU, a Organização Mundial do Comércio e outros. O Brasil vem defendendo que o formato desses organismos foi feito num outro contexto de mundo, em que existiam menos países. E daí a necessidade de reformas para aumentar a representatividade, especialmente no sul global. O secretário de Assuntos Econômicos e Financeiros do Ministério das Relações Exteriores do Brasil, embaixador Felipe Fox Drummond, explicou a postura do Brasil.
6: Como é que você tem um crescimento equilibrado com as estruturas de governança não reformadas? Um exemplo clássico disso é a OMC. Nós estamos fazendo um grande esforço, o Brasil, em conjunto com diversos outros países, para fazer uma reforma da OMC, e a reforma da ONU, das Nações Unidas, também é algo que cabe nesse texto.
0: Luana, o que deve sair de prático nessa reunião do G7?
5: Olha, Luciano, do encontro aqui em Evian, devem sair 7 documentos com assuntos considerados prioritários pela presidência francesa. Entre eles está o combate ao narcotráfico, as questões de saúde e proteção online de menores de idade. O Brasil não participa das negociações finais desses textos, mas foi convidado a enviar contribuições. Outro tema considerado prioritário pela presidência francesa é a discussão sobre minerais críticos. E a posição brasileira é que os países produtores não devem se limitar a apenas exportar matéria-prima, mas também desenvolver cadeias produtivas locais capazes de agregar valor aos produtos, o que leva a mais geração de emprego e renda para a população. Também haverá um almoço na quarta-feira de trabalho entre os líderes do G7 e CEOs de empresas de inteligência artificial. O presidente Lula retorna ao Brasil na quarta-feira. Ariana e Luciano.
2: Obrigada, Luana. Karen, bom trabalho aí na cobertura da reunião de cúpula do G7 na França.
0: Neste fim de semana, o presidente Lula assinou a sanção de uma nova lei que vai promover mudanças profundas na gestão do transporte público em todo o país.
2: O novo marco legal do transporte público coletivo urbano vai modernizar o sistema e melhorar as formas de financiamento, que deixarão de ser ancoradas apenas na tarifa paga pelo passageiro.
0: Além disso, a regulação sobre as operadoras também será aprimorada, resultando em mais qualidade no serviço prestado.
2: Para explicar essas mudanças, nós conversamos hoje mais cedo com o secretário nacional de mobilidade urbana do Ministério das Cidades, Marcos Daniel de Souza Santos. Acompanhe. Olá, secretário. Vamos começar explicando para o nosso ouvinte o que é esse novo marco legal. Ele, pelo que eu entendi, ele dá diretrizes gerais, né, sobre todo o funcionamento do sistema de transporte público coletivo. Financiamento, planejamento de linhas, integração regional. O senhor pode explicar melhor para a gente?
7: Olá, Mariana, Luciano, tudo bom? Obrigado aí pela oportunidade da gente explicar um pouco sobre o marco legal que foi aprovado e sancionado nesse final de semana pelo presidente Lula. Esse texto de lei é muito importante porque quem faz acontecer o transporte público são os municípios nos seus territórios e os governos do estado, né? E há uma necessidade muito grande da gente fazer esse serviço melhorar no país, se expandir. E para isso ele precisa de normas e regras nacionais, que é a função da União. Então a lei ela cumpre esse espaço aí de atualizar, né, as normas para os municípios prestarem esse serviço para a população, prestarem com qualidade, financiar, organizar o serviço de transporte público. Parece simples, mas a gente tem nessa norma, ela abarca desde uma linha de trem ao metrô, a um corredor de ônibus, a um ônibus convencional, a um micro-ônibus, a serviços de barca. Então, o transporte público acontece de várias formas, de vários modos, em vários territórios, e precisa de diretrizes nacionais para que a população possa ser atendida com a qualidade que merece.
0: Um dos focos principais da nova lei é a questão do custeio, né? Ela propõe que esse custeio tenha outras fontes além da tarifa paga pelos passageiros. E também muda essa lógica, né, de preço dividido pela quantidade de passageiros transportados. Não é isso, secretário?
7: Exatamente. A norma propõe a gente olhar o serviço de transporte, todos os modos, no território. Avaliar quanto custa, se ele é adequado, se está nas condições de qualidade para atender a população. E a partir desse custo, a gente entender que o poder público vai manter esse serviço funcionando com receitas que vêm da tarifa, mas que no passado dependia somente da tarifa e agora é possível colocar outras fontes de recursos para manter esse serviço e manter a qualidade. Então ele traz essa segurança jurídica para que os novos contratos e até os contratos que já existam consigam olhar qualidade, oferta e equilíbrio econômico de quem vai manter esses serviços, operadores privados ou até operadores públicos. Então fica claro agora que para manter um serviço tão importante, não dá para depender somente da tarifa. Precisa vir outras fontes de recursos que o poder público tem que se organizar e para isso precisa ser dado muita transparência e controle social.
2: É, inclusive tem uma lógica também de, por exemplo, deixar de cobrar pelo passageiro em si e passar a cobrar por quilômetro rodado, né? Isso tem a ver com uma preocupação que essa nova lei tem em favorecer o atendimento em regiões periféricas, em linhas que tradicionalmente são negligenciadas pelos operadores porque elas não são tão rentáveis assim. Essa mudança aí de paradigma, de forma de cobrança, ela também ajuda nesse aspecto.
7: Exato. A lei, ela traz o princípio da universalização, ou seja, levar um serviço público, que é o serviço de transporte, a todo o território. Como ele é um direito social, a gente tem que olhar muito para quem realmente mais precisa, as populações mais vulneráveis, afastadas, que não têm condição, muitas vezes, de acessar oportunidades nas cidades. Então, a gente precisa repensar a rede de transporte, esse serviço, as linhas, os sistemas de trilho para atender essa população e não depender somente da tarifa, porque senão você vai numa lógica de só vou onde tem passageiro que consegue pagar tarifa e se você não consegue ter essa arrecadação, você não vai ampliando a oferta do serviço público. Então é importante o poder público entender que ele precisa agora se organizar, o executivo, o legislativo e o próprio judiciário entendendo a importância do transporte público para levar esse serviço a toda a população do território, principalmente para quem mais precisa.
0: Outra inovação da lei é a associação de instrumentos urbanísticos e tributários com o serviço de transporte público. Quer dizer, um grande empreendimento urbano, por exemplo, teria que fazer investimentos no transporte público. É isso, secretário?
7: A gente tem que entender que o transporte ele ocorre no território da cidade, né? E tem locais que têm uma maior demanda e outras não, e existe um impacto dos empreendimentos. A lógica muitas vezes é uma lógica viária de fluidez do trânsito e é compreensível ter isso. Mas a gente pode ter empreendimentos que pensem que quem vai acessá-los vai por meio do transporte público e isso traz uma economia para a cidade como um todo, né? Então a gente tem que olhar a coletividade, o transporte público tem que ser pensado dessa forma. A gente vive num território de uma cidade utilizado ali por muitas pessoas. E o transporte, no nome já diz, coletivo, é para todo mundo. Então, quando a gente pensa o desenvolvimento das nossas cidades com o transporte, a gente tem que pensar os empreendimentos também com o olhar do usuário do transporte público e de toda a população.
2: Se pensa no estacionamento, né? Tem que pensar também na chegada do ônibus, enfim, do metrô.
7: Exatamente.
2: Agora,
7: eu acho que esse princípio é importante, de fato, para quem está planejando as cidades, né? É um olhar a mais, né? De não só pensar no trânsito, mas também pensar no transporte público.
2: Agora, secretário, para a gente encerrar, é importante a gente lembrar que tudo isso é feito com diretrizes do governo federal, mas executado mesmo por estados e municípios lá na ponta, né? Ou seja, a gestão de todos esses instrumentos legais que essa nova lei traz, ela vai ser feita pelas prefeituras para favorecer o transporte local.
7: Exato, a titularidade que a gente chama, né, quem realmente vai dizer qual é a linha que vai atender aquele bairro é quem vive naquela cidade. São as prefeituras com participação da sociedade. É ali que a gente tem que discutir realmente se o serviço está atendendo a população ou não. O governo federal da diretriz, mas ele também entra financiando, dando assistência técnica, induzindo, que tem esse poder de fazer. Então, ele tem um papel também nessa lei, que é de dar esse suporte aos municípios e às regiões metropolitanas, mas esse protagonismo fica ainda com quem vive no território. A gente entende que é importantíssimo. E o marco legal coloca isso. Escutam a nível local, cobrem a nível local, venham também cobrar a nível de governo federal, mas entendo que as soluções vão partir de quem vive nos territórios.
0: Nós conversamos com o secretário nacional de Mobilidade Urbana, Marcos Daniel dos Santos. Muito obrigado, secretário, pela entrevista aqui à Voz do Brasil.
7: Eu que agradeço a oportunidade.
2: Mais de 9 mil vagas de graduação em universidades públicas.
0: Estão abertas essa semana as inscrições para o Sisu Mais, que vai preencher as vagas remanescentes da etapa regular do Sisu.
2: É a primeira vez que uma seleção desse tipo será realizada pelo MEC.
4: Os estudantes interessados em ocupar uma vaga em um curso de graduação em uma instituição pública de ensino superior terão mais uma oportunidade com o Sisu Mais. Será uma espécie de repescagem das vagas que não foram preenchidas na etapa regular do Sistema de Seleção Unificada 2026. É a primeira vez que o Ministério da Educação realiza o Sisu Mais. Estão sendo ofertadas 9.436 vagas em 532 cursos. Quem for classificado começa a estudar no segundo semestre. De acordo com o MEC, a adesão é voluntária. Cada universidade decide se participa e quais cursos disponibiliza. As inscrições para o Sisu Mais começaram nesta segunda-feira e vão até a próxima sexta-feira, 19 de junho, no site sisualuno.mec.gov.br. Ao acessar o sistema, deve ser feito o login da conta gov.br. O candidato poderá escolher até duas opções de curso, turno, local de oferta e instituição. Para se inscrever, o estudante precisa ter participado de uma ou mais edições do Exame Nacional do Ensino Médio nos últimos 3 anos e ter concorrido a vagas na etapa regular do Sisu 2026. Para a seleção, será considerada a edição do Enem com melhor média ponderada. Os resultados saem no dia 24 de junho. Gabriela Noronha para a Voz do Brasil.
0: Alívio no bolso de estudantes que renegociaram dívidas pelo Desenrola Fiéis.
2: Após 30 dias de operação, o Ministério da Educação já contabilizou mais de 100 mil acordos firmados, o equivalente a 5 bilhões e 300 milhões de reais de dívidas renegociadas.
0: Aqueles que têm contratos firmados até 2017 e ainda não participaram podem aderir até o dia 31 de dezembro.
8: Após um mês de lançamento, o Desenrola Fiéis já implementou 100.209 renegociações de contratos do Fundo de Financiamento Estudantil, o Fiéis. Isso equivale a 5 bilhões e 300 milhões de reais em dívidas renegociadas em todo o país. O saldo das dívidas foi reduzido para 1 bilhão e 130 milhões de reais. Esse resultado reflete a adesão dos estudantes ao programa, que possibilita descontos de até 99% sobre o valor consolidado da dívida, conforme o perfil do contrato e o tempo de inadimplência. O Desenrola Fiéis tem potencial para beneficiar mais de 1 milhão de estudantes com contratos firmados até 2017 e que estavam na fase de amortização em 4 de maio de 2026. O prazo para aderir à renegociação vai até 31 de dezembro de 2026. Basta acessar os canais digitais dos agentes financeiros responsáveis pelo contrato. Com a confirmação do pagamento, ocorre a retirada do nome do estudante e dos fiadores dos cadastros de inadimplência. Com locução de Thaísa Vitória, reportagem Daniele Popov.
2: Na sexta-feira, nós falamos aqui na Voz do Brasil sobre o Move Brasil Entregadores Move Brasil Entregadores e Moto App, que vai facilitar a aquisição de bicicletas elétricas e motos para quem trabalha com entregas por aplicativos.
0: Mas o Move também está avançando em outras frentes.
2: No braço do programa voltado para aquisição de caminhões e ônibus, os financiamentos já estão sendo aprovados.
0: Só da linha do BNDES já foram contratados 3 bilhões de reais.
9: Modernizar a frota nacional de veículos pesados, de cargas e passageiros. Com esse objetivo, o governo do Brasil disponibilizou 21 bilhões de reais em crédito para financiamento desses veículos, dentro do programa Mover Brasil Caminhões e Ônibus. A maior parte dos recursos será liberada via Tesouro Nacional. Somente dos recursos liberados via Banco Nacional de Desenvolvimento Econômico e Social, o BNDES, já foram contratados 3 bilhões de reais desde o fim de maio. O diretor de Desenvolvimento Produtivo, Inovação e Comércio Exterior do BNDES, José Luiz Gordon, fala sobre o andamento do programa.
10: Essa linha já está disponível, já está sendo utilizada. Taxas de juros ali que variam entre 11 e 12% ao ano, um instrumento que ajuda muito a capacidade de investimento, a renovação de frota, uma frota mais nova, mais eficiente ambientalmente.
9: A linha de crédito do BNDES já contabiliza quase 5 mil operações em 1.056 municípios de todas as regiões do país. A média por operação foi de R$1.300.000, sendo a maior parte destinada aos donos de frotas. Mas também já foram aprovados 43 milhões de reais para clientes autônomos em 104 operações. O caminhoneiro e diretor da Confederação dos Trabalhadores em Transportes Logísticos, Carlos Alberto Littdemer, fala dos pontos positivos da medida.
11: Um fundo garantidor, ele dá condição de que aquele caminhoneiro que não tenha um score ideal para o banco, né, ou não tenha as garantias necessárias para que realmente ele possa dar uma melhorada. Senão, fora isso, ele jamais conseguirá fazer qualquer forma de investimento. O alongamento do prazo, né, ele também é um facilitador, né?
9: As condições de financiamento variam conforme o perfil do beneficiário. Para transportadores autônomos, o prazo é de 120 meses, com 12 meses de carência. Para empresas de carga, o prazo para pagamento pode chegar a 60 meses, com 6 meses de carência. Já para empresas do setor de transporte de passageiros, o prazo é de 120 meses, também com 6 meses de carência. O programa prevê um limite de crédito de até 50 milhões de reais por cliente. Reportagem Cleide Lopes.
2: O governo do Brasil abriu crédito extraordinário de mais de 337 milhões de reais para intensificar a proteção florestal e o monitoramento ambiental.
0: A medida provisória foi publicada hoje e a verba vai ser executada pelo IBAMA e pelo ICMBio.
2: Do total, quase 195 milhões serão destinados para ações de prevenção e controle de incêndios florestais em áreas federais prioritárias e fiscalização ambiental.
0: Os recursos serão utilizados para despesas como mobilização de equipes, remuneração de brigadistas temporários e aquisição de equipamentos de proteção individual.
2: Foi incorporado ao SUS um novo tratamento para um tipo agressivo de leucemia.
0: E deve estar disponível aos pacientes no prazo de 6 meses.
12: A leucemia mieloide aguda é um tipo de câncer agressivo que afeta os glóbulos brancos na medula óssea. Entre os principais sintomas estão cansaço, anemia, infecções frequentes, perda de peso, febre, falta de ar, hematomas e sangramentos. Os pacientes do Sistema Único de Saúde com esse diagnóstico e que não podem se submeter à quimioterapia intensiva passam a contar a partir de agora com uma nova opção de tratamento. Trata-se da combinação de 2 medicamentos, venetoclax com azacitidina, incorporada ao SUS pelo Ministério da Saúde. O tratamento é indicado para pacientes adultos com leucemia mieloide aguda recém-diagnosticada. A medida beneficia principalmente pessoas idosas ou com condições de saúde que dificultam um tratamento convencional. A previsão do governo federal é que a nova terapia esteja disponível na rede pública em até 180 dias. Natália Kozlik, para a Voz do Brasil.
2: Para ajudar no combate a crimes digitais contra crianças e adolescentes, foi criado um canal de denúncias pela Agência Nacional de Proteção de Dados.
0: O novo canal busca facilitar o recebimento de relatos sobre violações de direitos por parte das plataformas na internet, como falhas na aferição de idade e ausência de segurança por padrão.
2: Os relatos devem ser de casos específicos e não genéricos e relacionados ao descumprimentos administrativos previstos no Estatuto Digital da Criança e do Adolescente.
0: O objetivo é ajudar no monitoramento e fiscalização de plataformas digitais e empresas que atuam no ambiente virtual.
2: Para denunciar, basta preencher o formulário disponível na plataforma da agência em www.gov.br/ANPD.
0: O pagamento do abono salarial para os trabalhadores nascidos em julho e agosto.
2: Mais de 4 milhões de trabalhadores vão receber ao todo 5 bilhões e 500 milhões de reais com pagamentos realizados pela Caixa Econômica Federal.
0: O benefício varia de R$ 136 a R$ 1.621, de acordo com a quantidade de meses trabalhados no ano base 2024.
2: Tem direito ao abono aqueles que receberam remuneração média de até R$ 2.766 com cadastro no PIS/PASEP há pelo menos menos 5 anos.
0: Os valores ficam disponíveis para saque até o encerramento do calendário, em 30 de dezembro de 2026.
2: E essas foram as notícias do Governo do Brasil.
0: Uma realização da Secretaria de Comunicação Social da Presidência da República.
2: Com produção da empresa Brasil de Comunicação.
0: Fique agora com as notícias do Poder Judiciário e do Congresso Nacional. Boa noite.
2: Boa noite para você e até amanhã.
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14: Supremo Tribunal Federal valida a inclusão automática de novos servidores federais em plano de previdência complementar. Para o STJ, citação de empresa estrangeira por meio de representante no Brasil exige prova da representação. Oiapoque recebe ação itinerante da Justiça do Trabalho com serviços gratuitos à população. Boa noite, eu sou Walter Lima. O Supremo Tribunal Federal validou a inclusão automática de novos servidores federais em plano de previdência complementar. O plenário considerou que a regra é constitucional e não afasta o direito de escolha do servidor, que pode ser exercido posteriormente. Marcela Luiza.
15: Ao analisar o caso, o relator ministro Nunes Marques entendeu que a facultatividade prevista na Constituição está preservada, já que o servidor tem liberdade para decidir se deseja ou não permanecer no sistema. O ministro destacou que a legislação garante o cancelamento da inscrição a qualquer momento e prevê a devolução das contribuições com correção monetária nos casos de desistência em até 90 dias.
14: É nula a citação de empresa estrangeira por meio de suposta representante nacional sem prova concreta dessa representação. Essa decisão é do STJ, Fátima Uchoa.
16: A quarta turma do STJ deu provimento ao recurso especial da companhia coreana Hyundai Corporation para declarar nulos os atos processuais praticados desde a citação realizada por meio da Hyundai Caoa do Brasil em ação de cobrança, rescisão contratual e indenização ajuizada por empresa brasileira que alega não ter recebido acessórios de telefonia celular pelos quais pagou. A Justiça do Rio de Janeiro considerou válida a citação, mas o STJ entendeu que esse ato só seria válido se a representação tivesse sido comprovada, o que não ocorreu. Assim, sem representante formal confirmado, a Hyundai deveria ser citada diretamente na Coreia do Sul por carta rogatória. O voto que prevaleceu no julgamento foi o da ministra Isabel Galotti.
14: Equipes da Justiça do Trabalho e de órgãos parceiros chegam ao município de Oiapoque, no extremo norte do Amapá. É a itinerância Cidadania Aqui Com Você, para atender as aldeias indígenas. Rafael Silva.
17: As ações vão ocorrer de quarta a domingo. Primeiro na aldeia Manga. Sábado e domingo será a vez da aldeia Espírito Santo. Pela Justiça do Trabalho, além de receber orientações, os moradores da região também vão poder denunciar e resolver questões trabalhistas e previdenciárias e até solucionar conflitos. Mas vai ter também outros serviços, como emissão de documentos, orientações jurídicas diversas e atendimento na área da saúde.
14: Quatro legendas exibem propaganda partidária nesta semana. Programas vão ao ar na terça, quinta e no sábado, entre 19h30 e 22h30. Mariana Fabri.
18: Nesta semana, o Partido dos Trabalhadores, o Partido Liberal, o Partido Comunista do Brasil e o Partido Social Democrático exibem propaganda partidária nas emissoras de rádio e televisão. O tempo de propaganda depende do número de deputados federais eleitos pelo partido nas eleições gerais de 2022. Por isso, PT, PL e PSD têm direito a 10 minutos cada. Já o PCdoB conta com 5 minutos. A propaganda partidária promove o programa e as atividades do partido e divulga o posicionamento sobre temas políticos e sociais. Em anos eleitorais, como 2026, esse tipo de propaganda só é transmitida no primeiro semestre.
14: Governo Federal e FUNAI pagarão 10 milhões de reais por violações contra indígenas na década de 70 em Mato Grosso. A sentença também determinou a conclusão da demarcação em até 2 anos. Vanessa Pereira.
19: Depois de 50 anos, o MPF obteve a condenação na justiça contra o governo federal e a FUNAI por remover na década de 1970 indígenas Tapaiuna do território tradicional, próximo a Diamantino, em Mato Grosso. Na sentença, foi determinado o pagamento de indenização por danos morais e coletivos para a comunidade indígena, no valor de 10 milhões de reais. A conclusão da demarcação das terras em até 2 anos e um pedido público de desculpas.
14: 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Boa noite.
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2: Eu sou Paula Groba.
20: E eu sou Ricardo Nakaoka.
2: E estes são os destaques de hoje do Jornal do Senado, que começa agora.
20: Senado pode analisar compensação para médico que prestar assistência durante voo.
2: Projeto endurece punição para quem induz crimes em escolas e shoppings.
20: Bombeiros podem passar a receber recursos de emendas da saúde.
2: Boa noite.
20: Boa noite.
2: Uma emergência médica a 10 mil metros de altura pode transformar um voo tranquilo em uma corrida contra o tempo. Nessas horas, a ajuda de um médico entre os passageiros pode fazer toda a diferença.
20: Para reconhecer esse trabalho voluntário, o Senado pode analisar um projeto que prevê algum tipo de compensação aos profissionais que prestarem socorro durante viagens aéreas. Os detalhes com o repórter Alexandre Campos.
21: Autor do projeto, o senador doutor Irã, do PP de Roraima, lembrou que o médico que presta assistência ainda é obrigado a preencher formulários após o pouso do avião com informações sobre os procedimentos adotados durante o voo. Pela proposta, a companhia aérea vai ter 2 opções. Inserir no seguro que é obrigada a contratar uma cláusula prevendo a compensação ao profissional da saúde que agir nessas situações. Ou, por conta própria, oferecer algum tipo de ressarcimento, como pagamento em milhas ou upgrade em viagem futura.
22: Você sabe que nós temos uma população que tem envelhecido muito. E quanto mais envelhecemos, mais agravos nós ficamos suscetíveis. E muitas vezes a gente encontra pessoas idosas que às vezes não tomaram suas medicações antipertensivas, suas medicações para controlar sua glicose, enfim, o que torna muito frequente a necessidade de um atendimento médico nos aviões.
21: Na justificativa de seu projeto, o doutor Irã, que é médico, lembrou que o Conselho Federal de Medicina confirmou o entendimento de que é devido a algum tipo de compensação ao profissional pela prestação de socorro durante voos.
2: E o senador Eduardo Girão, do Novo do Ceará, lamentou a morte de 7 jovens atletas cearenses em um grave acidente ocorrido na rodovia estadual ao CE-187. Durante a sessão de hoje no Senado, ele pediu 1 minuto de silêncio em homenagem aos jogadores de basquete falecidos.
20: Girão lembrou que os jovens participam da Copa Sobral de basquete e regressavam para Juazeiro do Norte quando o ônibus em que viajavam tombou às margens da rodovia.
23: Neste momento de profunda dor, eu quero manifestar minha solidariedade às famílias das vítimas e aos feridos que seguem recebendo atendimento médico e a toda a comunidade esportiva cearense.
2: O senador Isalci Lucas, do PL do Distrito Federal, alertou para o crescente endividamento das famílias brasileiras. Segundo o parlamentar, o número de pessoas com dívidas e restrições de crédito atingiu níveis recordes. Ele afirmou que a situação afeta principalmente as camadas de menor renda e defendeu uma reflexão sobre o alto custo do crédito no país.
20: Para Isalci, os juros elevados comprometem o orçamento familiar, dificultam o planejamento financeiro e limitam as perspectivas de crescimento econômico.

0: dos brasileiros está diretamente relacionado ao elevado custo do crédito.
1: Zenaide Maia também pediu a aprovação da proposta de emenda à Constituição que limita os juros do cartão de crédito e do cheque especial a até 3 vezes a taxa Selic. Ela, que é autora da iniciativa, afirmou que a proposta ajudaria a conter o crescimento da inadimplência e a reduzir o impacto dos juros sobre o orçamento familiar. A PEC está em análise na Comissão de Constituição e Justiça.
2: Com a aprovação da nossa emenda, vamos frear essa bola de neve, pela qual os altos juros dificultam o pagamento e aprofundam a inadimplência.
0: Crianças e adolescentes precisarão de autorização judicial para exposição comercial nas redes sociais.
1: A determinação está no ECA Digital. Foi regulamentada pelo Conselho Nacional de Justiça e mira os chamados influenciadores mirins. Repórter Raíssa Abreu.
3: A norma do Conselho Nacional de Justiça determina que o juiz avaliará, por exemplo, se a atuação da criança ou adolescente nas redes é compatível com sua idade, suas atividades escolares e sua fase de desenvolvimento. O ECA Digital, que entrou em vigor em março, criou responsabilidades compartilhadas entre Estado, famílias e empresas de tecnologia na proteção das crianças e adolescentes no mundo virtual. O senador Alessandro Vieira, do MDB de Sergipe, foi o autor do projeto que deu origem à lei.
4: Nós estamos regulando parcialmente a atividade das empresas mais poderosas da história do capitalismo. Essa é a primeira lei das Américas nessa matéria. E nós conseguimos colocar na mesma mesa e do mesmo lado da trincheira pessoas tão diversas como a nossa senadora Damares e a deputada Maria do Rosário.
3: A proposta do CNJ, que regulamenta a atividade de crianças e adolescentes nas redes sociais, será votada no final de junho. Se aprovada, as plataformas deverão suspender conteúdos que exponham pessoas com menos de 18 anos sem alvará.
0: E a Comissão de Segurança Pública pode votar nesta terça-feira um projeto que endurece as punições para quem incita ou induz crimes em ambientes coletivos, como escolas, universidades e centros de compras.
1: A proposta foi apresentada para combater o crescimento de ameaças e discursos de pânico propagados na internet. Repórter Bruno Lourenço.
5: A relatora, senadora professora Dorinha Seabra, do União do Tocantins, lembrou os trágicos atentados ocorridos em escolas de São Paulo, Blumenau, Aracruz e Sobral para justificar a necessidade do projeto.
6: Um grande número de pessoas que, aproveitando-se do anonimato e de uma suposta impunidade conferida pela rede mundial de computadores, passam a incitar ou induzir prática de homicídio, lesão corporal e ameaças em locais de frequentação coletiva, como escolas, universidades, ambientes de trabalho e centros de compra.
5: Apesar de apoiar a proposta, o senador Fabiano Contarado, do PT do Espírito Santo, afirmou que a alteração no Código Penal pode acabar diminuindo a pena.
7: Você está tirando a figura da codelinquência, seja do partícipe por participação moral na forma de induzimento ou instigação, ou no auxílio, que seria, pela teoria unitária humanista, pelo mesmo homicídio.
5: Depois da CSP, o projeto de lei segue para a Comissão de Constituição e Justiça.
0: Verbas da saúde para atendimentos dos bombeiros e regras para o uso de inteligência artificial estão entre os temas em debate no Senado nesta semana.
1: Um dos projetos em análise prevê o uso de emendas parlamentares da saúde para custear e equipar os serviços de atendimento pré-hospitalar dos corpos de bombeiros militares. Repórter Marcela Cunha.
8: Na terça-feira, a Comissão de Assuntos Econômicos pode votar uma proposta que atualiza os limites de endividamento para acesso ao microcrédito, com a correção anual desses valores pela inflação. Na Comissão de Educação, os senadores analisam novas regras para a participação de crianças e adolescentes em espetáculos e vídeos publicados na internet. Além de exigir autorização judicial, o texto proíbe a presença de menores em publicidade de cigarros, bebidas alcoólicas e apostas. Na quarta-feira, a Comissão de Assuntos Sociais pode autorizar o uso de emendas parlamentares da saúde para custear e equipar os serviços de atendimento pré-hospitalar dos corpos de bombeiros militares. Mas o senador Humberto Costa, do PT de Pernambuco, alertou que a inclusão dos bombeiros entre os destinatários das emendas da saúde pode aumentar a disputa por recursos do SUS.
9: Poderá gerar maior competição por verbas já insuficientes para atender plenamente as necessidades da atenção básica, da rede hospitalar, do SAMU e de outros serviços estratégicos do SUS.
8: Na Comissão de Ciência e Tecnologia, uma proposta proíbe o uso de inteligência artificial para reproduzir sem autorização a voz ou a

0: imagem de uma pessoa com fins comerciais.
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2: Com edição de Paula Groba e trabalhos técnicos de João Lira, o Jornal do Senado fica por aqui. Acompanhe agora as notícias da Câmara dos Deputados. Boa noite.
3: Uma boa noite e até amanhã.
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5: Câmara pode votar texto do governo sobre redução da jornada de trabalho.
6: Avança projeto que indeniza produtores por prejuízos com falta de energia.
5: Deputados facilitam a matrícula em cidade vizinha mais próxima do aluno.
6: Proposta prevê incentivo fiscal para livros, brinquedos e jogos inclusivos.
5: Boa noite. A Comissão de Constituição e Justiça da Câmara aprovou projeto que prevê incentivo fiscal para livros, brinquedos e jogos inclusivos. Agora, a proposta será analisada pelo Senado. A repórter Maria Neves explica o que diz o texto.
7: Pelo texto, o poder público deverá reduzir tributos para a produção de materiais que ajudem crianças e jovens com desordem estética, deficiência ou enfermidade que cause embaraço social a compreender e aceitar sua condição. Autor do texto, o deputado Dr. Jaziel, do PL do Ceará, afirma que a carga tributária sobre brinquedos corresponde a cerca de 40% do preço final. Devido a essa tributação elevada, o parlamentar sustenta que o mercado de artigos lúdicos para crianças com deficiência não alcança larga escala. É atendido por iniciativas isoladas e artesanais. O relator da proposta, deputado Diego Garcia, do Paraná, concorda com o autor e acrescenta que atividades lúdicas e brincadeiras são coisa séria, principalmente para crianças com deficiência.
8: Crianças com deficiência devem ser estimuladas a desenvolver autonomia e autoestima. Materiais didáticos, livros, jogos e brinquedos inclusivos que respeitem as individualidades certamente terão repercussão positiva no desenvolvimento das crianças.
7: O deputado ressalta que percepções, raciocínio e criatividade são aprendidos na relação das crianças consigo mesmas e com o outro por meio do lazer infantil. E, para crianças com deficiência, destaca que as brincadeiras são instrumentos eficazes de superação de dificuldades e de desenvolvimento da criatividade. Segundo o Instituto Brasileiro de Geografia e Estatística, o Brasil tem 14 milhões e meio de pessoas com deficiência, o que representa 7,3% da população com 2 anos ou mais. Além disso, o Instituto identificou 2 milhões e 400 mil pessoas com autismo. Da Rádio Câmara de Brasília, Maria Neves.
4: Turismo.
6: Gilson Daniel, do Podemos do Espírito Santo, destaca o potencial turístico da região do Caparaó, impulsionado por eventos tradicionais e pelas belezas naturais. O deputado cita o Festival de Inverno de Guaçuí e a Festa do Carro de Boi, na cidade de Iúna, como iniciativas que valorizam a cultura local.
5: Gilson Daniel também ressalta que Caparaó reúne atrativos como o Pico da Bandeira, além de uma rica gastronomia regional. Ele registra investimentos destinados à região, como a inauguração da obra de asfaltamento da rodovia que liga os municípios de Iúna e Urupi.
4: Agricultura.
6: Projeto que prevê indenização a produtores rurais por prejuízos com falta de energia avança na Câmara. A repórter Sofia Peçanha tem os detalhes.
9: A Comissão de Agricultura aprovou o projeto que prevê que produtores rurais sejam indenizados quando tiverem prejuízos causados por falhas no fornecimento de energia elétrica. Apresentada pelo deputado Marcos Beltrão, de Alagoas, a proposta também foi aprovada pela Comissão de Minas e Energia. A medida vale para situações em que a falta de luz ou oscilações na rede elétrica provoquem a perda de produtos perecíveis, como leite, frutas, grãos armazenados ou até a morte de animais que dependem de sistemas automatizados para a sobrevivência. Durante a discussão na Comissão de Minas e Energia, o deputado Padre João, do PT de Minas Gerais, destacou os impactos diretos para os produtores, especialmente os de menor porte.
10: Porque a pessoa ela tem uma expectativa de, num mês, ela receber o leite que ofereceu. Então, terminar o prazo, isso é muito importante, porque a pessoa ela fica descapitalizada, fica sem renda, porque é o prejuízo. Caso do leite, mas tem as câmeras frias de legumes, verduras, queijos.
9: Para ter direito à indenização, o produtor deverá comprovar por meio de documentos técnicos que prejuízo foi causado diretamente pela interrupção de energia. O valor será calculado com base no preço de mercado dos produtos na região. O texto também determina que a concessionária de energia terá até 30 dias para analisar o pedido e fazer o pagamento. Caso o prazo não seja cumprido, haverá acréscimo de 10% no valor da indenização como multa. O relator da proposta na Comissão de Agricultura, o deputado Tião Medeiros, do PP do Paraná, afirmou que a medida também pode incentivar melhorias na qualidade do serviço prestado pelas empresas de energia.
11: O dever de indenizar fortalece um incentivo para a atuação proativa dos distribuidores, ao mesmo tempo em que responde a uma demanda urgente dos produtores rurais de todo o país.
9: O projeto que garante indenização a produtores rurais por perdas causadas por falta de energia elétrica segue para análise na Comissão de Constituição e Justiça. Da Rádio Câmara de Brasília, Sofia Peçanha.
4: Economia.
5: Reginaldo Lopes, do PT de Minas Gerais, anuncia uma articulação partidária em torno da proposta que garante fomento indireto aos setores da cultura e do esporte por meio de créditos tributários para gestores, artistas e patrocinadores.
6: O deputado explica que o principal objetivo da proposta é incluir os mecanismos permanentes de fomento dentro das regras da reforma tributária. Para Reginaldo Lopes, a medida fortalece a geração de emprego e renda, além de estimular investimentos privados em cultura e esporte.
5: Maurício Marcon, do PL do Rio Grande do Sul, alerta para o agravamento da situação econômica do país. Ao mencionar dados sobre o endividamento das famílias brasileiras, o deputado prevê um cenário de forte instabilidade financeira.
6: De acordo com Maurício Marcon, o descontrole fiscal do governo impulsionou a inflação dos alimentos e elevou a taxa de juros a patamares históricos. Ele recomenda cautela financeira aos cidadãos diante do risco de uma crise.
4: Trabalho.
5: O plenário da Câmara dos Deputados deve votar o projeto do governo que limita em 40 horas semanais a jornada de trabalho. O repórter Antônio Vital nos conta como estão as negociações.
12: A semana no plenário da Câmara começa com um único projeto na pauta, o que define a jornada máxima de trabalho em 40 horas semanais sem redução de salários. No final de maio, a Câmara aprovou proposta que inclui esse limite na Constituição, o que deve ser ainda analisado pelo Senado. A diferença é que o projeto enviado pelo governo ao Congresso em abril detalha a aplicação da redução da jornada e altera 9 leis, além da consolidação das leis do trabalho, a CLT. Acrescenta esse limite em legislações específicas que tratam do repouso semanal remunerado, do esporte e de profissões como aeronautas, seguranças privados, trabalhadores domésticos e radialistas. O projeto chegou à Câmara em abril com regime de urgência constitucional, com prazo para ser votado. Como isso não ocorreu, passou a trancar a pauta do plenário a partir de 30 de maio. Desde então, os deputados ficaram impedidos de votar qualquer outro projeto de lei. Na semana passada, o presidente da Câmara, Hugo Mota, designou como relator o deputado Léo Prates, do Republicanos da Bahia, o mesmo da proposta de emenda à Constituição que acaba com a escala 6x1. O projeto do governo define que a duração normal do trabalho não poderá ultrapassar 8 horas diárias e 40 horas semanais, o que vai valer também para trabalhadores com escalas especiais. Estabelece ainda que todos os trabalhadores terão direito a 2 dias de folga remunerados por semana, de preferência aos sábados e domingos. Abre exceções para negociações coletivas, de acordo com as peculiaridades de cada atividade. Também permite escalas de até 12 horas seguidas, mas mantendo o limite de 40 horas semanais. A proposta do governo se aplica aos contratos em vigor e passa a valer imediatamente assim que virar lei. Já a proposta já aprovada, que acrescenta esses limites limites ao texto da Constituição, define que a adoção da medida será gradual, com prazo de 2 meses para começar a valer limite de 42 horas e de 1 ano para a jornada de 40 horas. Prevê ainda medidas de transição para microempreendedores individuais, microempresas e empresas de pequeno porte e admite manutenção da jornada atual para terceirizados do serviço público até que ocorra nova licitação. O projeto do governo foi defendido pelo líder do PT na Câmara, deputado Pedro Czai, do PT de Santa Catarina.
13: Redução da jornada de trabalho de 44 horas para 40 horas semanais, portanto, ter 2 dias para viver, para descansar, para ficar com a família, qualidade de vida e tempo para viver e tempo para trabalhar. Estamos convencidos que a redução da jornada de trabalho vai permitir o aumento da produtividade, ganha a sociedade, ganha a economia, ganha as famílias brasileiras.
12: Já a proposta que acrescenta o limite máximo de 40 horas semanais de trabalho na Constituição, quando foi votada na Câmara, recebeu críticas de deputados da oposição. Deputados do PL, do Novo e do Missão disseram que a medida vai acarretar aumento do trabalho informal, diminuir a produtividade e aumentar o custo para as empresas. Da Rádio Câmara, de Brasília, Antônio Vital.
4: Relações Exteriores.
6: Alexandre Lindemeyer, do PT do Rio Grande do Sul, defende a soberania nacional e a autonomia jurídica do Brasil, sustentando que o país não deve se curvar a decisões externas. Ele lembra a decisão dos Estados Unidos de classificar as facções criminosas brasileiras como grupos terroristas.
5: Alexandre Lindemeyer afirma que a lei brasileira e tratados internacionais distinguem claramente crime organizado e terrorismo. Em sua opinião, os Estados Unidos são movidos por interesses próprios, com o apoio de políticos brasileiros empenhados em entregar riquezas nacionais.
4: Educação.
6: A Câmara aprovou o projeto que facilita a matrícula na escola mais perto do aluno, mesmo que em município vizinho, e o texto seguiu para análise do Senado. Confira na reportagem de Luiz Cláudio Canuto.
14: A Comissão de Constituição e Justiça da Câmara dos Deputados aprovou o projeto que assegura a alunos da educação básica o direito de se matricular na escola mais próxima da sua casa, mesmo que seja em um município vizinho. O texto aprovado muda a LDB, Lei de Diretrizes e Bases da Educação Nacional. Por recomendação da relatora, deputada Júlia Zanatta, do PL de Santa Catarina, a comissão aprovou as sugestões da Comissão de Educação para o projeto. Pela versão aprovada, será assegurado o direito à matrícula e ao transporte escolar, com possibilidade de acordo entre os municípios. A deputada Júlia Zanatta reforçou a importância da medida.
15: Não precisando de mais uma legislação estadual ou municipal para acertar isso aqui. Então, é uma legislação que pensa na vida das pessoas lá na ponta, dos alunos, das mães, que às vezes moram na divisa de um município com outro e não conseguem fazer essa matrícula por causa de uma burocracia imposta por uma lei que foi feita aqui em Brasília, mas que não viu a realidade das pessoas lá na ponta. Então é um grande avanço.
14: O censo de 2022 apontou que 7,2% dos estudantes do Brasil, ou seja, 4 milhões de alunos, precisam ir a um município vizinho para estudar. Pouco mais de 3% dos alunos do ensino fundamental e 6,6% dos alunos do ensino médio precisam fazer diariamente esse deslocamento. O projeto original é do deputado Evair Vieira de Mello, do Espírito Santo. Da Rádio Câmara de Brasília, Luiz Cláudio Canuto.
4: Política.
5: Heloísa Helena, da Rede do Rio de Janeiro, despediu-se da Câmara após cumprir um mandato temporário de 4 meses. Em seu pronunciamento, a congressista fez um balanço de sua atuação, destacando a apresentação de mais de 60 projetos de lei voltados para a área social.
6: Heloísa Helena afirma que deixou o cargo consciente de ter feito uma política ética. A legisladora deixa o cargo em função do fim da suspensão do mandato do deputado Glauber Braga.
4: Justiça.
5: O nome nome afetivo que muitas vezes crianças e adolescentes usam ao ganharem novas famílias vai poder ser oficializado antes do fim do processo de adoção. A repórter Mônica Tati explica o teor da proposta que agora vai para o Senado.
16: A Câmara dos Deputados aprovou proposta que permite o uso de nome afetivo por crianças e adolescentes sob guarda provisória, em cadastros de escolas e estabelecimentos de saúde, cultura e lazer. O nome afetivo é aquele pelo qual o menor é chamado pela nova família, antes da conclusão do processo de adoção e da alteração definitiva na certidão de nascimento. Depois de adotada, a criança geralmente troca o sobrenome. No entanto, há casos em que há a troca do primeiro nome também. O objetivo do projeto é antecipar o uso desse nome, como forma de respeitar a identidade da criança. A autora do projeto, a deputada Laura Carneiro, do PSD do Rio de Janeiro, explica por que a mudança do nome é importante ainda durante o processo de adoção.
17: A criança chegar à adoção é porque ela perdeu todos os links familiares, seja por violência, seja por abandono, está absolutamente desprotegida, principalmente no amor. Então, vem o processo de adoção. O processo começa com essa guarda provisória. Isso demora muito tempo, é uma análise difícil. Mas durante esse tempo, essa criança cria vínculo com essa nova família. A própria família aí na escola, os amiguinhos, na sociedade, na vida normal dessa criança, ela passa a precisar efetivamente ser parte daquela família. E esse pertencimento também está ligado ao nome dela.
16: Laura Carneiro também destaca a importância de mais mecanismos para incentivar a adoção no país, principalmente de crianças mais velhas e adolescentes. A proposta que permite o uso de nome afetivo por crianças e adolescentes sob guarda provisória segue agora para o Senado Federal e, se for aprovada, pode ser sancionada pelo presidente da República e virar lei. Da Rádio Câmara de Brasília, Mônica Tati.
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19: Segurança Pública.
6: Avançou na Comissão de Constituição e Justiça da Câmara a proposta que reduz a maioridade penal para 16 anos. Para Sérgio Turra, do PP do Rio Grande do Sul, a medida acaba com a possibilidade de criminosos de alta periculosidade se esconderem na menoridade.
5: O deputado critica a oposição de esquerda à proposta, argumentando que ela protege criminosos, indo contra o interesse público e a segurança da sociedade. Sérgio Turra menciona o apoio popular à medida, que será analisada agora por uma comissão especial antes de ir à votação no plenário.
6: Sargento Faur, do PL do Paraná, celebra a aprovação na CCJ da PEC que reduz a maioridade penal. O congressista afirma que a medida é um primeiro passo para responsabilizar adolescentes de 16 e 17 anos envolvidos em crimes graves.
5: Sargento Faur sustenta que a punição de adolescentes infratores busca proteger principalmente os jovens que estudam e trabalham. Ele lembra que a PEC ainda precisa passar por comissão especial e pelo plenário da Câmara em 2 turnos antes de seguir para o Senado.
6: José Rocha, do União da Bahia, celebra o Dia da Marinha, comemorado em 11 de junho. O parlamentar ressalta o papel histórico da corporação e exalta suas ações humanitárias operadas em rios de regiões isoladas para levar desenvolvimento e promover a integração nacional.
5: Presidente da Frente Parlamentar de Apoio ao Programa Antártico Brasileiro, José Rocha, ressalta a importância da Força Naval na proteção de quase 6 milhões de quilômetros quadrados da Amazônia Azul e defende investimentos em tecnologia, como a construção de submarinos e fragatas.
6: Termina agora o Jornal Câmara dos Deputados, produzido pela Rádio Câmara, com trabalhos técnicos de Wellington Teles e apresentação de Val Monteiro e Luciana Vieira. Uma boa noite para você.
5: Você fica com as notícias do Tribunal de Contas da União. Boa noite.
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20: O Tribunal de Contas da União realizou estudos sobre a relação entre os gastos do governo e a redução da pobreza no Brasil. O levantamento analisou não apenas a renda da população, mas também fatores como educação, saúde, moradia, trabalho e vulnerabilidade social. Para isso, o TCU desenvolveu um índice que mede diferentes formas de privação enfrentadas pelas famílias. 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
19: 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Boa noite.
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23: Olá, boa noite. Obrigado por estar com a Antena 100 FM, a rádio que toca uma melhor que a outra. Antena 100. Estamos começando assim.

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